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2: Eu acho que você tem que mandar aquela mensagem. 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
3: Porque se fosse eu falaria mais ou menos assim.

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0: noite! Eu sou a Isa e eu tô aqui pra fazer companhia no resto dessa terça-feira aqui. Vamos curtir muito pagode, pagode do bom, beleza? Porque aqui na Tri FM é isso. E ó, daqui a pouco tem quiz do samba e tem prêmio, tá? Claro, eu sei que vocês querem muitos prêmios aqui. E tem aqui daqui a pouco um vale combustível no valor de R$100, mais um par de convites de cinema do Cine System. É isso aí, pra você concorrer, é só você ficar curtindo aqui o quiz do samba e esperar que já já eu vou lançar o quiz, tá bom? Bora lá então, Xande de Pilares, clareou.
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2: Deus é quem sabe, tá escrito.

0: Vamos ver mais aí de gás, não tem jeito.
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2: E aí, tá querendo levar esse vale combustível no valor de R$100 pra casa? E vai junto também um par de convite de cinema, hein? Então bora lá pro Quiz do Samba de hoje. O quiz é o seguinte, já se prepara aí, tá? Qual programa da Rede Globo o cantor Salgadinho se apresentou no sábado passado? Hein? Ó, a opção A, Caldeirão Comião, eu ia falar Caldeirão do Hulk, ó, Caldeirão do Hulk já passou. Opção A, Caldeirão com Mion. Opção B, Altas Horas. Ou opção C, É de Casa. Você tá aí atento à programação da Rede Globo? Então conta aqui pra mim no 13-3219-1055 se você quer levar esse vale combustível no valor de R$100, mais um par de convites de cinema. É só responder o nosso quiz do samba, porque aí você já vai estar concorrendo. Bora curtir mais pagode, porque tem muito mais coisa pela frente aí. Já já eu vou sortear esse prêmio, então participa, não perde a chance.
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0: Raça Negra, te quero comigo aqui na Tri FM. Agora 10h28, tá na Tri, tá na melhor.
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0: É isso aí, respondeu, concorreu, então não bobeia, participa, porque hoje você tá concorrendo a nada mais, nada menos que um vale combustível no valor de 100 reais. Não é qualquer coisa não, tá? E vai junto também, como se já não tivesse bom o suficiente, né, gente? Tem mais coisa. Vai também um par de convites de cinema do Cine System pra quem ganhar isso aqui, tá? Ó, o quiz do samba de hoje é o seguinte: qual programa da Rede Globo o cantor Salgadinho se apresentou no sábado passado? Opção A, Caldeirão com Mion. Opção B, Altas Horas. Ou opção C, É de Casa. Você tava ligado na programação do dia 3 de outubro? Ó, o cantor Salgadinho participou desse programa aqui na Rede Globo, que foi exibido no último sábado. E eu vou dar algumas dicas. O cantor apresentou sucessos como Inaraí, Recado à Minha Amada, Fim de Tarde, ao lado da Giza. E ele encerrou esse programa cantando Pé na Areia. Então foi um programa muito gostoso, uma delícia, e ele cantou bastante, foi ótimo. É só você me responder aqui no nosso WhatsApp 13-3219-1055 qual o nome desse programa, opção A, B ou C, e aí você vai estar concorrendo a esse Vale Combustível e esse par de convites de cinema. Tá fácil demais. Tri FM agora 10h30, tá na Tri, tá na melhor.
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0: vamos continuar curtindo Na Pagodeira, que é aquela coisa gostosa, uma hora de pagode do melhor pra vocês. Mas antes, eu vou atualizar toda essa galera que tá me acompanhando agora aqui de noite, aqui na Tri FM, sobre o tempo amanhã, porque é importante, né, saber se vai ou não precisar sair com guarda-chuva. Vamos lá! A quarta-feira será de tempo instável na Baixada Santista, mas a chuva perde força em comparação aos últimos dias. As nuvens predominam no céu e há possibilidade de chuva fraca e isolada em diferentes momentos. As temperaturas continuam amenas, com mínima de 19 e máxima de 23 graus. A tendência, então, é de melhora gradual ao longo da quarta-feira, sem expectativa de chuva forte ou de grandes acumulados, né? Mesmo assim, quem sair de casa ainda deve encontrar o céu carregado e pode precisar do guarda-chuva, sim. A melhora do tempo fica mais evidente a partir de quinta-feira, quando diminuem ainda mais as chances de chuva e começam a aparecer períodos de sol. As temperaturas também entram em elevação nos próximos dias. Vamos continuar torcendo para fazer um solzinho no fim de semana, né? Porque a gente merece, pelo amor de Deus. Vamos nessa, então, continuar curtindo na Pagodeira, o melhor do pagode, aqui na melhor rádio da Baixada Santista. Agora, 10h33, tá na Tri, tá na melhor.
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0: Aqui na Tri FM, 10h48. Tá na Tri, tá na melhor.
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0: Quem quer vale combustível? Todo mundo, né? Pois é, se você respondeu nosso quiz do samba, você concorre a um vale combustível no valor de R$100. E junto vai também o par de convites de cinema do Cine System pra você poder levar o pai ou a mãe ou a namorada ou a amiga pro cinema de graça. Gente, só a Tri FM pra trazer esses prêmios incríveis pra vocês, né? Então bora lá, quiz do samba de hoje. Vou repetir. Qual programa da Rede Globo o cantor Salgadinho se apresentou no sábado passado? Opção A, Caldeirão com Mion. Opção B, Altas Horas. Ou opção C, É de Casa. E aí, você sabe? Você estava acompanhando a programação da Rede Globo? Então manda aqui para o nosso WhatsApp 13-3219-1055 e aí você já vai estar concorrendo, tá? E falta pouco para a gente sortear. A produção já está recolhendo aqui todos os votos de vocês, todas as respostas e já já eles vão sortear e me passar aqui quem tá levando esse prêmio. Eu sou a Isa e eu vou continuar fazendo companhia para você nessa noite de terça-feira, então bora lá. Tri FM agora 10h49, tá na Tri, tá na melhor.
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De volta aqui na 3FM, bora continuar com o Na Pagodeira, porque ainda tem Thiaguinho, tem Bruno Diegues e Sorriso Maroto, tem Grupo Feitiço, gente, tem muita coisa gostosa pela frente e já já eu vou sortear esse vale combustível no valor de R$100 junto com o par de ingressos de cinema, então já aproveita mandar seu WhatsApp porque falta pouco, hein? Não perde essa chance. Eu sou a Isa e eu continuo com você aqui curtindo essa noite de terça, vamos nessa.

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1: Bora lá então, pelo amor de Deus, vamos sortear logo esse prêmio. Gente, tem muita gente que mandou mensagem aqui no WhatsApp. Eu não consegui responder todo mundo individualmente, mas fiquem tranquilos porque a produção contabilizou todas as respostas corretas e todo mundo que acertou foi, né, o nome tá lá no sorteador e a produção já sorteou, eles me falaram aqui que já sorteou o nome da pessoa que tá levando esse prêmio, mas antes, vamos falar a resposta, né, desse quiz, óbvio. Qual o programa da Rede Globo? O cantor Salgadinho se apresentou no sábado passado. Opção A, Caldeirão com Mion. Opção B, Altas Horas. Ou opção C, É de Casa. A resposta certa, é claro, é opção B. O cantor Salgadinho se apresentou no Altas Horas, comandado pelo Serginho Groisman, no último sábado, dia 3 de outubro de 2026. É isso aí, a produção já sorteou aqui o nome que tá levando esse prêmio e bora lá descobrir quem foi.
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1: E quem é o sortudo que tá levando esse vale combustível no valor de R$100, mais um par de convites de cinema? Foi o Kleber Maia Gomes. Parabéns, Kleber, arrasou. Acertou na resposta e foi sorteado aqui pela produção. Kleber, lembrando que você tem 2 dias úteis para retirar o seu prêmio aqui no Grupo Tribuna, tá bom? E o horário é das 2 às 3:30 da tarde, não se esqueça. Eu sou a Isa e eu vou continuar aqui com vocês, tá? Não sai daí, já eu volto. Agora 11:04, tá na Tri, tá na melhor. Daqui a pouco tem sequência premiada e tem mais prêmios para vocês, é lógico.

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0: sou a Isa e eu vou acompanhar vocês aqui no Sequência Premiada, sortear um prêmio sensacional e, claro, curtir junto essas músicas maravilhosas. O Sequência Premiada é assim. Tem 5 músicas que a gente vai tocar aqui e você vai votar na sua música preferida aqui no nosso WhatsApp 13-3219-1055, beleza? E no final do programa a gente vai tocar de novo a música mais votada. E só se você votar, você vai estar concorrendo a um lindo moletom da Tri FM, mais um par de convites de cinema do Cine System. Gente, não é querendo puxar saco não, mas o moletom da Tri FM é o moletom mais quentinho, mais estiloso e mais lindo dessa Baixada Santista todinha, tá? Tá bom? Juro pra vocês. Então bora lá, vamos começar. Já anota aí no papel, que eu vou falar todas as músicas aqui que vai rolar. Danilo e Davi, Não Mexe Nas Minhas Gavetas. Marília Mendonça, Foi Por Conveniência. Pixote, Primeira Noite. Luan Santana, junto com Léo Foguete, Dona. E Zezé de Camargo, Irmão da Lua, Amigo das Estrelas. Vamos começar então.
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0: Opa! Voltamos! E aí, tá curtindo as músicas do Sequência Premiada de hoje? Ó, tem mais duas pra tocar ainda, tá bom? Então dá tempo de você votar na sua favorita aqui no nosso WhatsApp e concorrer ao nosso lindo moletom da Tri e junto o par de convites de cinema, claro. Ainda vai tocar Luan Santana junto com Léo Foguete, Dona, e depois Zezé de Camargo, Irmão da Lua, Amigo das Estrelas. Então tem tempo, vamos lá, tô aguardando vocês aqui no WhatsApp. Tri FM, agora 11h18, tá na Tri, tá na melhor?
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0: Voltamos! E aí, curtiu as músicas? Já sabe qual que é a sua preferida? Já votou aqui no nosso WhatsApp? Porque assim, não sei se você chegou agora, se você tá por fora, mas você só concorre a esse lindo moletom da TriFM, mais um par de convites de cinema do Cine System. Se você votar aqui no 13-3219-1055, qual que foi a sua música favorita? E ó, ainda dá tempo, tá? Mas falta pouco. Já já a gente vai sortear aqui e vai tocar de novo a mais votada. Então, não bobeia não, vai logo, manda aqui no nosso WhatsApp, vai, tô te esperando. TriFM agora 11h27, tá na Tri, tá na melhor. Fica aí que eu já volto.
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0: lá então, gente. Eu amo quando vocês participam em peso. Tem uma galera aqui no WhatsApp, muita, muita gente. Mas ó, a produção já viu qual que foi a mais votada e eles já sortearam quem votou certo, tá bom? Quem votou na que vai tocar de novo, e eu vou tocar de novo já já. Mas quem tá levando esse lindo moletom da Tri e o par de convites de cinema é a Edilene Gonçalves Magalhães. Edilene, parabéns! Você tem 2 dias úteis pra retirar o seu prêmio aqui no Grupo Tribuna, tá bom? Vai arrasar, vai ficar estilosa com o moletom da Tri e vai curtir um cineminha de graça, viu? Porque a Tri FM faz isso por vocês. Então vamos lá, curtir a mais votada? Marília Mendonça foi por conveniência.
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2: Dói demais, hein? Menos é mais e Pablo, saudade inconveniente aqui na Tri FM. 11h41, tá na Tri, tá na melhor.
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2: Bora lá então, eu vou mandar um alô pra galera que tá me fazendo companhia aqui essa noite. Gente, quanta galera legal que tá aqui, mandando mensagem, participando, mandando... mensagens fofas também, porque pra quem não sabe, eu tô começando aqui como locutora há pouco tempo, então tem muita gente me apoiando. Então, ó, um beijo pra Camila, ela falou, olá, boa noite, eu tô aqui deitada vendo, deitada aliás, junto com o filhinho dela, de um ano, dormindo, aí ela tá ouvindo a Tria Melhor Rádio. Obrigada, Camila, um beijo pra você e pro seu bebê. Um beijo também pra Giane Madelon de Souza, ela é do Jardim Castelo em Santos, ela falou que tá em casa com o filhão dela, o Egídio, eles estão conversando ali, se preparando pra amanhã, trabalho, escola e curtindo a Tri FM. Um beijo também pra Elisângela do Bitaru em São Vicente e pra Gisélia Carvalho Santos do Meu Vi. Um beijo pra toda a galera que tá aqui na melhor rádio da Baixada Santista nesta noite de terça-feira. Vamos nessa então, tá na Tri, tá na melhor.
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2: E aí, bora voltar comigo pro ano de 1995? Quem quer ir? Vai ser bom, hein? A música Alma Gêmea foi gravada pelo Fábio Júnior em 95. E claro, foi tema de novela, né, senhoras e senhores? Ela se tornou um clássico e marcou gerações ao embalar aí a trilha sonora de grandes produções da televisão, como a famosa novela Alma Gêmea. O Fábio Júnior, ele revelou no especial Som Brasil que quando o empresário dele mostrou a canção composta pelo Peninha, ele ficou na dúvida, né, no início, mas ele acabou aceitando gravar e graças a Deus também, porque o que seria Fábio Júnior sem essa música aqui, ó?
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0: Meia-noite um, tá na Tri, tá na melhor. É isso aí, gente. Tô passando agora só pra dar aquele boa noite, né? Eu sou a Isa, eu vou ficando por aqui. Amanhã eu tô de volta. Boa madrugada, né? O que agora já é meia-noite e um. Quarta-feira, 7 de outubro. Uma ótima quarta pra todos vocês. Muita saúde, muita paz. Que seja a melhor quarta-feira da vida de vocês, ok? É isso aí, gente. Até a próxima e fiquem com Deus.

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0: Obrigado, meu velho.
1: Obrigado, meu mano.
0: Ô, rapaz.
2: Uma salva de palmas pro Luan Santana aí, galera! 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

0: acordar, tá na hora de você expulsar essa preguiça. Eu, Rick, tô por aqui. O Joquinha também. Vamos acordar nessa quarta-feira, no meio da semana, 7 de outubro de 2026. Como é que tá começando o seu dia? Eu espero que esteja piando, como diz aqui o Daniel.
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0: Henrique Juliano, Seja Ex.
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0: Você vai participar aqui pelo 13-3219-1055, como todas as manhãs, agora 5h18. Eu tenho um vale combustível de R$100 e um par de convites de cinema, tá fim?
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0: Claro que tá. Olha a primeira.
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0: João Bosco e Vinícius, bloqueia eu.
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0: A música número 2.
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0: Zezé de Camargo, Frente Fria.
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0: Escolhe aqui já pelo 13-3219-1055, vai.
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0: Olha o Marrom, a Santana, acordando você, agora 5h33. Também teve Marcos e Belucci, Pena Que Você Já Namora, Fred Fabrício, O Poder Que Você Tem, e ainda o Bruno e Marrone, aqui na Tri. Bora, gente, a gente tá aqui, começando a quarta-feira só.
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1: 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Agora 15 para as 6. Duelo musical vai te dar aquele vale combustível de R$100 e um par de convites lá pro Cine System que você tá atrás.
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1: Começa com essa aqui, ó.
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1: Bloqueia eu.
2: Vai, bloqueia eu.
1: João Bosco e Vinícius.
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1: Música 2.
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1: Sucesso de Zezé de Camargo. Frente Fria.
3: 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Você.
1: Em qual você vai, hein? 13-3219-1055.
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1: Agora 5:46.
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0: 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Você não esperava ouvir essa logo agora, né? Caiu bem demais. Leandro, Catedral na Tri. Vamos virar com outra que também tem uma letra linda.
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0: Fio na Tri 6 e 2. Daqui a pouco a gente tá de volta. Vou trazer um sucessaço logo pra abrir a próxima sequência musical.
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0: aqui, escolheu nossa rádio como sua companhia. Vamos acordar porque tá na hora, são 6:07 já. Cuidado, vai perder a hora aí, hein? Se precisar, eu boto o galo na tua orelha aí, ó. Vai! De novo, Joaquim! Bora!
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1: 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Agora são 6h21, já tá rolando comigo desde o comecinho do meu horário aqui, comigo Rick na Tri, né? Tô fazendo as férias do Rocão, tá descansando, então eu subi, o Pablão subiu, tá fazendo junto com a Nani o Conta Mais, e eu tô aqui de manhã. Esse aqui, eu vou te falar, eu achava que eu...

0: Eu tinha um palpite. A gente que é locutor, a gente sempre pensa assim, né? Ah, eu acho que essa vai ganhar. A gente até comenta entre os locutores. Mas vocês direcionam a coisa. Quer ver? Essa aqui é a primeira, ó. Vale o combustível de 100 reais e os convites de cinema. João Bosco e Vinícius. Bloqueia eu. Tá curiosa essa disputa aqui hoje. A música 2 vem aí. É essa aqui, ó. Zezé de Camargo, Frente Fria. Eu não vou dizer o que tá indo na frente, qual tá na frente e tal, mas só vou dizer assim. Começou de um jeito, aí foi pro outro lado. Essa aqui é a segunda hora já do duelo musical. Agora tá indo pra outra. Tá voltando pra primeira música que tava em primeiro lugar. Depois tá indo pra outra. Ó, tá apertado, ó. Entrou mais um voto aqui, apertou. Tá empatado nesse momento. Muito louco o negócio. 6h23. A gente vai pro intervalo. Vai votando aí. Vale 100 reais de combustível, par de convite de cinema. 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

é a Tri, sempre, sempre trazendo as melhores promoções pra você. 6h16 na Tri. Bom dia, Joaquim aí, ó. Ei, Joaquim. Com o menino Luan.

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0: é polêmico. Ele ficou 30 dias sem tomar uma. Aí agora voltou pra vida da manguaça. Leonardo Latri, não aprendi a dizer adeus. E assim a gente vai acelerando, dando marcha na nossa semana. Já estamos na quarta-feira.
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0: Agora o WS e Rei Vaqueiro.
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0: Wesley Safadão, Rei Vaqueiro, Displicente. Faltam 20 minutos, 19 agora para as 7 horas da manhã. Como é que tá o seu dia, hein? Quer ganhar um vale combustível de 100 reais? Chegar no posto, colocar 100zão na faixa e convites lá do Cine System? Então bora participar, daqui a pouquinho eu vou tocar as duas músicas que estão rolando aqui na disputa do duelo musical.
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0: Vamos lá!
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0: Se você quer ganhar um vale combustível de 100 reais, pra você entrar no posto e falar assim: coloca 100 reais pra mim, tá aqui, ó, eu ganhei na rádio, já pensou que legal? Você pode, como eu digo sempre, também encher o tanque. Fala assim: ó, eu vou encher o tanque, é só que eu vou dar 100 reais aqui no vale e pago a diferença. Então você vai encher o tanque com 100 reais de desconto. É um. Quase que eu falei um palavrão aqui. É um baita prêmio, né? Tem que escolher uma dessas aqui, ó. A primeira. João Bosco e Vinícius, bloqueia eu.
2: Vai, bloqueia eu. Segue sua vida que eu tô bem, graças a Deus.
0: A música 2 é essa. Sucesso também, né? Frente Fria, Zezé de Camargo.
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0: Bora lá, 13-3219-1055, já escolheu?
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0: que é? Fala pra mim, vai.
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2: 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Agora 7 horas. Tá na hora. Vou tocar música campeã no duelo musical pelo 13-3219-1055. Muita gente participou. Essa quarta-feira, o tempo fechado, fechado. Já já a Ariane vai trazer pra gente mais informações lá sobre o que estão dizendo os meteorologistas, esse tempo doido. Mas então, agora, quem tá levando o vale combustível de R$100 e os convites pro Cine System é a Maria Cecília Dias Ramos. Aê, Maria! Vem buscar aqui no prazo de 2 dias, ou seja, amanhã, que é quinta, ou sexta-feira, na João Pessoa 350, Centro de Santos, das 14 às 15h30. E olha, ganhou por pouca diferença essa aqui, ó.
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0: 73, Zezé de Camargo, Frente Fria.
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0: depois seguimos com Wanda.
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6: Ah, comigo Rick na Tri, que bom que você tá aí do outro lado, legal demais saber que você gosta da nossa programação, acompanha a nossa rádio, tá todos os dias com a gente, um abração aqui do Rick pra você. E olha, tá todo mundo perguntando desse prêmio novo da rádio, que é o prêmio do Trizinho, o kit do Trizinho, kit do soninho do Trizinho, em homenagem ao Dia das Crianças. Eu tenho um aqui, você quer? Quer dar pro teu filho, sobrinho, neto, neta, filha, um lindo pijama do Trizinho, pantufa do Trizinho, é o máximo, almofadinha, soninho do Trizinho e ainda um squish. Se você quiser ganhar esse prêmio, basta você me dizer aonde você tá ouvindo a rádio. Ó, já tem gente aqui, eu quero. Manda um áudio agora. Pelo 13-3219-1055, fala, tô aqui ouvindo você, tô indo pro trabalho, eu já cheguei no trabalho, ou tô em casa, tô de férias, ou tô de saco cheio da vida, fala o que você quiser. Quer dizer, o que você quiser não, né? Tem um limite, né, gente? Vai falar besteira. Então manda aí um áudio pra você dizendo que você tá ouvindo a gente, pelo 13-3219-1055. Esse kit do Trizinho, em homenagem ao Dia das Crianças, pode ser seu. 13-3219-1055. Participa agora aqui com a gente na Tri.
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6: Ipa, apagou. A pessoa apagou, se arrependeu. O áudio tava indo no ar, tá gravando, depois ponho.
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0: Quem sabe hoje é seu dia de sorte comigo, Rick, pra ganhar o kit do soninho do Trizinho. É só dizer onde você tá agora, que você tá fazendo.
1: E aqui é a Andréia, sou de Itanhaém, estou indo pra Peruíbe fazer uma consulta com a minha filha.
0: Boa consulta,
2: bom,
0: valeu.
2: Dia, Tri.
0: Bom dia.
2: Que é o Laércio do Continental, já.
0: Fala, garoto.
2: Aqui na Delta Contanha, Delta Terminais.
0: Ah, né, legal.
2: Tá na 30, tá na melhor.
0: Beleza, irmão.
3: Bom dia, Tri FM. Aqui quem fala é o Diego da Praia Grande.
0: Fala,
3: Diego. Acabando de chegar na empresa.
0: Opa.
3: E queria ganhar esse kit aí maravilhoso.
0: Ah, tá? Boa sorte, boa sorte.
4: Bom dia, Tri. Bom dia.
0: Bom dia.
4: Aqui é a Rosana Sarte, da Cidade Náutica.
0: Fala, Rosana.
4: Estou levando minha netinha na escola agora, ouvindo vocês, viu?
0: Ah,
4: amo
0: legal.
4: Muito vocês.
0: Oh,
4: uma boa semana pra criançada toda.
0: Assim seja.
4: Deus ilumine a todos.
0: Amém.
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0: Tem música boa chegando.
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0: Na Trita, na Melhor, tem uma galera atrás do kit soninho do Trizinho. Em homenagem ao Dia das Crianças, na Tri. É, tá demais esse kit, ó.
1: Eu nunca pude acreditar nessa.
0: Tem pijama, tem pantufa, tem almofadinha, soninho do Trizinho, tudo do Trizinho. E ainda um squish. É só dizer aonde você tá ouvindo a rádio, deixar o nome também, manda o áudio, mas deixa o nome completo, viu?
2: Bom dia, Tri. Bom dia a todos os ouvintes. Aqui é a Tainá, do Jabaquara. Gostaria muito de ganhar o kit soninho do Trizinho.
0: Tá concorrendo.
2: Porque hoje é o dia do pijama aqui na escola.
0: Ah, que legal.
2: Então, hoje estou fantasiada com pijama.
0: Eita.
2: As crianças vão vir com pijama.
0: Que legal, hein?
2: Pra completar essa semana maluca das crianças.
0: É, semana doida.
3: Olá, bom dia. Bom aqui dia. É o Alisson. Fala, tô de férias e não levar agora o filhote na escola.
0: Tá certo, irmão.
3: Um bom dia pra todos aí,
0: bom
3: dia. Esse kit, hein?
0: E bora, boa sorte.
4: Bom dia, Rick.
0: Bom dia.
4: Eu estou vindo aqui de Vicente Carvalho, Guarujá. É, eu queria ganhar esse pijaminha do Rick. Queria.
0: Do Trizinho.
4: Aqui de Vicente Carvalho, Guarujá.
0: Tá bom, boa sorte. Deixa o nome completo.
5: Aqui é o Josias, aqui de
0: Cubatão. Josias.
5: Indo trabalhar.
0: Boa, garoto.
5: Bom dia pra todo mundo.
0: Bom dia também, valeu.
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0: Patri tá na melhor. Gente, quem tá mandando áudio pra concorrer, manda o nome completo junto, tá bom? Por escrito.
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0: Continua aí, ó.
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0: um dos grandes sucessos do Gustavo Lima. Bala alojada, já já.
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16: Bom dia, Tri. Aqui é a Sandra de São Vicente do Tancredo. Estou indo trabalhar de bicicleta ouvindo a Tri. E eu quero muito ganhar esse pijama, Tri.
0: Oh, legal.
16: Beijo.
0: Beijo. Vai com calma, tá vendo? Vai devagar, não se distrai aí no celular com a bicicleta, pelo amor de Deus.
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0: Agora de menos é mais. Que encontro, hein?
1: Ainda bem que eu não sou
0: de... Investigador! Não ligue, e quem tá investigando sempre como é que estão as coisas no trânsito é a Ariane. Bom dia, Ari. Como é que estão as coisas por aí?
2: Bom dia, Rick. Bom dia pro 20 da Tri. Olha, já temos alguns pontos mais complicados. Motorista que tá na Washington Luiz, atenção no cruzamento com a Carvalho de Mendonça, porque o semáforo não está funcionando. Tem agente do CET no local ali, gerenciando o trânsito, mas atenção redobrada. A entrada de Santos completamente travada na Via Anchieta, tem um acidente ali na altura do quilômetro 64 e ainda assim passa o acidente, o motorista encontra bastante dificuldade até as quatro pistas. Nossa Senhora de Fátima com pontos de alagamento, transitável, porém com o trânsito complicado também. Morro da Nova Sintra é uma alternativa, tem lentidão na subida pela Caneleira até a Lagoa da Saudade, mas está fluindo melhor. Avenida da Praia, trânsito intenso na saída da linha amarela até a altura do Canaã 1, após o Canaã 1 o motorista vai melhor, reduz a velocidade na altura da Conselheiro Nebias até o Canal 5. E a saída de Praia Grande para São Vicente, motorista que segue pela Via Expressa Sul, não encontra muita dificuldade. O trânsito piora quando chega na altura da Guilhermina até a ponte do Mar Pequeno.
0: Obrigado, Ari. Você volta já, né?
2: Volto já.
0: Até já, então.
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3: Tri FM, agora 7 para as 8.

0: Desejo de amar, que sucesso essa música, hein? Você não está por perto pra poder. Demais, demais, demais. Vamos saber da Ariane como é que tá. Como é que tá a situação agora da. De tudo. Que você vai falar do quê, Ariane?
1: Da balsa.
0: Vamos falar da balsa, então.
1: É, a balsa tá complicada, viu? Pro motorista que sai de Guarujá agora, 50 minutos de espera. Ixi, já do lado de Santos, situação mais tranquila. 15 minutos de espera, 7 embarcações estão operando agora. E só atualizando as informações da Nossa Senhora de Fátima, não há mais pontos de alagamento.
0: Ah, que bom, que bom.
1: Tem trânsito, mas ponto de alagamento não mais.
0: Beleza, maravilha. Daqui a pouco a gente volta trazendo mais informações na Tri.
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4: Vamos saber então, Dariane, como é que vai ficar às 8 e 6 da manhã o tempo, Ari?
5: 8 e 6, Rick, olha, o tempo com bastante nebulosidade, bem fechado nessa quarta-feira em toda a Baixada Santista. E a previsão hoje é que pode chover em alguns momentos do dia aí, então é importante ficar em alerta. Os termômetros nesse momento marcando 22 graus, a máxima prevista para hoje de 25 graus. Chance, 60% de chance de chuva para essa quarta-feira. A possibilidade de chuva aumenta entre o final da manhã e a tarde, mas a tendência é de chuva fraca e passageira intercalada com períodos apenas nublados. À noite tem possibilidade aí também de uma chuva um pouco mais leve, mas essa força aí dessa frente fria, dessa nebulosidade,
4: como é que tá?
5: Vai diminuindo. Então a tendência é que a partir de amanhã o tempo começa a melhorar aqui na região.
4: Diz que vai fazer 30 graus
5: no final de semana.
4: Final
5: tem
4: de semana?
5: Essa previsão, sim.
4: Meu Deus.

0: Deus do céu.
1: Tomara, pegar uma prainha.
0: Ah, é bom, é bom. Isso é bom, isso é bom. Tomara, solzinho.
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0: Depois seguimos com Ed, Brito e Samuel.
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0: A energia aumenta ao som de Luan.

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1: Você comigo, Rick, até as 9 horas da manhã, onde você tá ouvindo a Tri, vale o kit soninho do Trizinho, em homenagem ao Dia das Crianças.
2: Bom dia, Tri.
1: Bom dia.
2: Quero ganhar esse kit aí.
1: Opa.
2: Filhada. Ele tá falando que é o Wilmo.
1: Legal, Wilmo.
2: De Santos.
1: Beleza, garoto.
2: De aplicativo.
1: Bora. Bora correr.
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0: Péricles e Ferrugem na Tri, tá na Tri, tá sempre na melhor. É bom estar aí com você, onde quer que você esteja agora.
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0: 8:19.
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5: Tri FM agora 8:21.
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5: 8:21, Ari.
7: 8:21, Rick. A Polícia Federal realiza hoje uma operação contra um grupo suspeito de vender armas para uma facção criminosa do Rio de Janeiro e lavar mais de 100 milhões de reais. Entre os investigados estão policiais e ex-policiais. A Operação Magem cumpre 7 mandados de prisão e 18 de busca e apreensão no Rio e na região metropolitana. Segundo a investigação, o esquema negociava armazenamento pesado e teria entregue 10 fuzis à R-15, a principal liderança da facção que atua no complexo de Israel. Os policiais da ativa também são suspeitos de usar sistemas restritos para vazar informações sobre mandados de prisão e operações policiais. Os investigados podem responder por organização criminosa, comércio ilegal de armas, violação de sigilo e lavagem de dinheiro. E um morador do Imbaré, em Santos, ficou 5 dias sem gás depois de contestar cobranças que considerava incorretas da Comgás. O assistente social de 36 anos afirma que costumava pagar entre R$ 70 e R$ 130 por mês, mas recebeu uma conta de R$ 734. Segundo ele, o medidor apresentava problemas de leitura e chegou a ser substituído. Mesmo assim, outras duas faturas também foram questionadas. Enquanto aguardava uma resposta sobre os protocolos abertos, duas contas foram protestadas e o fornecimento acabou cortado. A situação afetou a rotina da família, já que o gás é usado no fogão e no chuveiro. Como o casal tem uma filha de apenas 1 ano e 10 meses, o morador decidiu levar a esposa e a criança para casa de familiares em São Paulo, enquanto aguardava a solução do problema. Daqui a pouquinho...

0: Eu volto com outras notícias. Tá na Trita, na melhor.
1: Obrigado, Ari. Valeu.
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1: E a gente volta aqui com a nossa programação. Você tá concorrendo ao kit do Soninho do Trizinho, hein? É homenagem pro Dia das Crianças da Tri. Sua música está de volta aqui na Tri. Aonde você tá ouvindo a Tri?
4: Bom dia, Tri. Aqui é o William Santos Pontes. Motorista de aplicativo. Tô aqui no Rio Branco, saindo daqui agora.
1: Legal.
4: Pra começar a trabalhar.
1: Boa.
4: E um bom dia a todos aí.
1: Bom dia.
4: Eu quero participar aí do...
1: Do kit.
4: Quero participar do conjunto do Soninho pra minha filha aí.
1: Ah,
4: sim. Toninho.
1: Tá bom.
4: Pra ela.
1: Beleza, irmão.
4: Tá na melhor.
1: Tamo junto. Boa sorte.
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5: 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Suas conversas temporárias que...

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Eduardo Costa e seu jeitão de cantar. Imagina eu, essa versão ao vivo aqui na Tri, Alexandre Pires, Paula Fernandes e Simone Mendes, a programação gostosa, agora 8h33, aqui no horário do Rick, e no final eu vou sortear o kit do Soninho, do Trizinho, hein? É, tá chegando a hora você participar aqui com a gente, quem sabe, hein? Eita, nós!

0: Eduardo Costa, garoto.
1: Bom dia, Tri. Aqui é a Sandra de São Vicente do Tancredo. Estou indo trabalhar de bicicleta, ouvindo a Tri.
0: Ô, querida.
1: E eu quero muito ganhar esse pijama, Tri.
0: Boa sorte. Continue ligado. 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

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E você? Aonde você tá ouvindo a Tri agora? Fala aqui comigo, Rick.

0: Kátia da Praia Grande. Tô escutando no carro, sou motorista de aplicativo e a Tri me acompanha. E eu quero o kit do soninho pro meu neném, pro meu netinho. Bom dia, todo mundo.
1: Valeu, Kátia.
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0: Tri, agora 8h46, a Ariane traz a informação pra gente do trânsito. Como é que estão as coisas, Ari?
1: Olha, Rick, tem um acidente ali no viaduto Dr. Paulo Bonavides, no acesso ao Porto de Santos. Por conta disso, a via Anchieta, no sentido centro da cidade, travada. Passa o viaduto, continua o trânsito, também por causa do excesso de veículos. A Nossa Senhora de Fátima, com o trânsito fluindo melhor agora. Subida do Morro da Nova Sintra, tem um pouquinho de movimento, mas também tá fluindo bem. A Avenida da Praia tem um pouco de lentidão na saída da linha amarela, mas também deu uma melhorada no fluxo. Para quem vai pegar a estrada agora, o sistema Anchieta Imigrantes tem aquela lentidão na chegada à capital paulista. Pela via Anchieta, quem segue pela via Anchieta no trecho de Planalto, trânsito lento do quilômetro 19 até o 17, do 14 até o 10. Além da entrada de Santos, como eu falei há pouco, com lentidão do 63 até o 65 por conta do acidente.
0: Obrigado, Ari. Daqui a pouco ela volta a qualquer momento na Tri. Fica ligado. Você continua mandando o seu áudio, falando onde você tá pra concorrer ao kit, hein, ó.
2: Bom dia, Rick. Bom dia, Ariane. Meu nome é Carlos. Quero participar aí do kit do Tigrinho pro meu filho de 5 anos. Ele...
0: Do Tigrinho, irmão? Vai tocar isso aqui pra você, então, ó. Então é pro Tigrinho, então você é o Tigrão, hein. Eita, nós!

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Vou tocar agora Maiara e Maraíza, Vai Lá. Se você vai lá pra Balsa, tá no Guarujá agora, toda a nossa solidariedade, todo o nosso respeito pela sua coragem de enfrentar a fila gigante que está do lado do Guarujá. Boa sorte, paciência, aumenta o rádio, vai curtindo a nossa programação, né? Vai de boa, relaxa, já tá ferrado, vai pegar a filaça. Então relaxa, não vai deixar pior ainda esses momentos. Relaxa, aumenta o rádio.

Maiara e Maraíza, pra fechar aqui o horário do Rick, nessa quarta-feira, hoje 7 de outubro, Pablão já tá por aqui, com a Nani, e eles vão fazer o Conta Mais divertido como é, como sempre, com toda a reverência e as brincadeiras do Pablo e as sacadas da Nani, vai ser muito legal pra você curtir. Ó, o Super Kit do Soninho, do Trizinho, em homenagem ao Dia das Crianças, tá fazendo o maior sucesso, hein? Quem ganhou tá feliz da vida, a criança fica doida, porque é um pijama do Trizinho, pantufa do Trizinho, uma almofadinha do Soninho do Trizinho e ainda um squish. E eu já tenho o nome de quem tá levando agora. Atenção! Atenção, papais, mamães, aí, vovó, titia que inscreveu, filhinho, neto e tudo mais. Quem tá levando esse prêmio é a Alicia Helena Nascimento Bonfim. Alicia Helena Nascimento Bonfim, então, pode vir aí o papai, a mamãe, o vovô.

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7: Cheguei junto com a Nani no Conta Mais da Tri. Bom dia!

0: Oui. Oui.
1: Bom dia, galera! Bom dia, Lenny!
0: Bom dia, meu amigo Pablo!
1: Tudo bem, querida?
0: Tudo jóia, graças a Deus. Bom dia para os nossos ouvintes lindos, maravilhosos.
1: A Elaine hoje tá cheia de amor pra dar, veio cheia de coração.
0: Cheia
1: ela tá parecendo,
0: de coração.
1: Parecendo sim. Um emoji.
0: Tô que nem
1: só coração.
0: Música. Coração, coração, coração.
1: Mas tá linda, Elaine, tá linda.
0: Obrigado,
1: bom dia
0: pra você,
1: bom dia pra todos ligados na Tri. Você que tá acompanhando a nossa programação, a partir de agora, começa mais um Conta Mais, tá bom?
0: Sim, olha, e tem bastante fofoquinha aí hoje, hein, Pablão?
1: É, conta primeiro aí,
0: olha, vai. Marina Rui Barbosa realiza sonho de cabeleireira trans. De cabeleira, cabeleira?
1: Não, cabeleireira trans.
0: Que conheceu em Tremembé e presenteia a profissional com cirurgia de prótese de silicone. Olha,
1: olha.
0: Marina tá que tá, hein?
1: Ana Castela manda recado após perder seguidores no período eleitoral. Se for pra parar de me seguir, me removam também.
0: Na lata. E a Mavi completou, né? Completa 3 anos com festão de show de talentos, K-pop famosos e até encontro das filhas de Neymar na mesa dos parabéns. Olha
1: muito
0: isso.
1: Bem. Isis Valverde revela arrependimento por tatuagem feita aos 21 anos e conta perrengues para escondê-la como atriz. É uma M.
0: Ai.
1: Tatuagem
0: muito mais,
1: tem
0: Pablão.
1: Isso, é pra vida toda. Depois pra tirar é complicado, viu?
0: Não sai.
1: Não sai, minha querida. Bom dia pra você, um bom dia pra quem tá acompanhando a Tri FM. É um grande
0: Opa!
1: Prazer receber vocês aqui mais uma manhã no Conta Mais. Vamos de música?
0: Bora!
1: Daqui a pouquinho tem receita.
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0: cachaceiro que virou homem de família, o embaixador Gustavo Lima na Tri. 913 tá na Tri, tá na melhor.
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0: Ô, taxista que é psicólogo aqui do Zeneto Cristiano. Meu gente. Motorista também do aplicativo também, é psicólogo. Elane muito animada hoje, nessa quarta-feira.
1: Opa!
0: Ai, ai, Elane, tá animado? Tá
1: assim. Eu tô, Pablão, tô sim.
0: Muito bem.
1: É que é a semana do dia das crianças, eu tô meio criança essa semana.
0: Elane!
1: Opa!
0: Hoje é
1: lá.
0: Dia do quê, Elane?
1: Hoje dia 7 já, né, Pabão? Dia 7 de outubro.
0: Puxa, Papai Noel tá aí, hein?
1: Gente, hoje é dia mundial do algodão.
0: Dia mundial do algodão.
1: Dia da Nossa Senhora do Rosário.
0: Certo.
1: Dia do compositor brasileiro.
0: Muito bem. Bom.
1: Dia mundial do trabalho decente, Pablo.
0: Ela tá na hora de se arrumar um, né?
1: E também hoje é dia do frappé, bebida gelada à base de café. Olha frappé, que delícia.
0: Geladinho.
1: Será que é bom? Eu nunca tomei um frappé, não.
0: Nunca.
1: Não?
0: Bom. Bom. Bom. Muito então, bem, tá. E hoje também tem gente aniversariando, os famosos que aniversariam nesse dia 7 de outubro, quem são?
1: Toni Braxton, atriz e cantora, a voz de Unbreak My Heart. 59 aninhos, Pablão.
0: Tudo velho, velho.
1: Hoje também é aniversário do Dida, ex-goleiro da seleção, 53 anos. Da Aline Barros, cantora, 50.
0: Já tá com 50, Aline.
1: Olha, e tá linda, continua linda, maravilhosa. Nem parece que ela tem essa idade, ela parece uma menininha, né?
0: E a Pitty tá quase lá, né?
1: Olha, e a Pitty, né, que tá com 49 anos.
0: Tá ali na risca dos 50.
1: É, ano que vem cinquentou ela, hein?
0: Cinquentou, muito bem.
1: É, isso mesmo.
0: Vamos pra nossa resenha, lembrando que estamos na Semana das Crianças e pra comemorar, quem participa com a gente aqui pelo WhatsApp da Trio 13-3219-105, mandando aquele áudio animado e participando aqui da nossa resenha, vai concorrer aquele kit soninho do Trizinho. O que que tem nesse kit, hein, Elaine?
1: Opa, tem aquele pijaminha lindo do Trizinho.
0: Lindo, lindo, lindo.
1: Tem pantufa, Pablão.
0: Pezinho quentinho.
1: Opa, uma almofada soninho. E também um squish para desestressar a
0: muito
1: criançada.
0: Muito bem, muito bem. Elaine aumentou até a letra do negócio aqui para enxergar.
1: Olha.
0: Então mande seu áudio pra gente e responda o seguinte. Na sua opinião, por que antigamente
1: a infância
0: era melhor?
1: Era melhor.
0: Na sua opinião, por que antigamente a infância era melhor? A gente ouve muito pessoal falar, mas eu quero saber por quê.
1: Complete aí.
2: Na minha época era muito melhor. Essas crianças ficam só no celular agora.
1: É, dê a sua opinião.
2: Você não quer saber de nada, então, quer jogar só videogame.
1: Ou algo que você fazia aí na infância demais, né?
0: Legal, que era bacana e tudo. Por que você compare a sua infância com a infância do tempo de hoje?
1: É, verdade.
0: Né? E por que a sua é melhor? Porque todo mundo fala isso. Ah, na minha época era isso, era aquilo. Então diz pra gente aqui pelo nosso
1: Mande
0: WhatsApp.
1: Mande áudio, né, Pablão?
0: Áudio de uns 30 segundos, por favor. Nada de podcast. E não esquece, nome completo e bairro pra concorrer aqui ao kit.
1: Sim.
0: Soninho do Trizinho, né?
1: Se quiser colocar a idade do filho também já adianta, né? Porque
0: tem um número.
1: Pijaminha.
0: Então, já é presente da Tri durante toda a programação de manhã, à tarde, à noite, tá rolando esse kit soninho do Trizinho. Fora isso, amanhã é o sorteio da promoção Sonho de Criança.
1: Verdade, Pablão, lembrando a todos.
0: Daqui a pouco a gente fala mais sobre a promoção Sonho de Criança, é amanhã, hein? 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
7: Bom dia, você tá na 3FM, são 9h26. 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

0: Simone Mendes no Conta Mais da Tri, 9h32, tá na Tri, tá na melhor.
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0: Rádio FM, faltam 20 para as 10 turmas do pagode, não conta mais a pessoa certa. A nossa resenha de hoje, estamos perguntando, porque muita gente fala, né? Antigamente a minha infância foi muito melhor. Eu quero saber exatamente
1: a
0: porque
1: sua.
0: A sua infância, né? Porque foi melhor. A minha infância, a gente jogava bola, né? Jogava futebol, né? Hoje em dia, a molecada, né, vai jogar naquele campo de society, já tudo com chuteirinha, tudo
1: diferente.
0: Meu, ou a gente jogava na rua, estourava os dedos todos, na praia. Ou então, eu lembro que uma vez nós arrumamos um terreno que virou nosso campo. Ele tinha mais morro e buraco do que campo. E nós jogava lá e era muito feliz,
1: né? É verdade.
0: Velho. Hoje em dia o negócio é mais Nutella, né?
1: Sim, é verdade, amigo. Então, dê a sua opinião na sua infância, né? O que que se fez de diferente, né?
0: O que era diferente?
1: O que era diferente? A gente sabe que existia bastante brincadeiras que ficava na rua, isso, mas a sua, o que que você fazia de diferente na sua infância que você gostava?
0: Eu adorava comer fruta na casa da minha avó, que tinha uma casa grande.
1: Olha aí, ó.
0: A água era de poço na casa da minha avó, era de poço, né?
1: Uhum.
0: Era uma delícia, tinha galinha, tinha aquelas coisas, né? Era diferente.
1: Verdade. Bora ouvir nossos ouvintes, Pablo.
2: Bom dia!
1: Meu
2: tempo de criança era muito bom, que você não precisava comprar nada de frutas.
1: Ó, ele falou uma coisa interessante.
2: Na rua tinha
1: pé
2: de caquim.
1: Olha aí, ó.
2: Tinha pé de
0: pinhão.
1: Olha aí.
2: Tinha isso. Chuchu.
1: Olha aí, ó.
2: De graça. Pé de galinha. No açougue dava, hoje é tudo mais caro. Pra comprar um pé de galinha hoje é um sacrifício.
0: E é caro.
1: É verdade.
0: E é caro o pé de galinha, dava de graça, é verdade.
2: Pra grande sítio do campo e a festa junina nas escolas, que era 10.
1: Era mesmo. Olha aí, ó. O Ferrute falou uma coisa boa, né?
0: Festa junina.
1: Até pra comer, né?
0: Era não, diferente, e era cada festa
1: era?
0: Junina, meu, que e era brincadeira. Juninas. Nossa Senhora.
1: Verdade, meu amigo.
0: Vamos lá.
3: Bom dia, Tri. Aqui é
1: Bom
3: Rosana,
1: dia.
3: Vicente de Carvalho.
0: Ô, Rosana.
3: É, a nossa infância não tem nem comparação. A gente saía, brincava, corria, jogava bola.
1: Verdade.
3: Passava o dia todo brincando. As crianças de hoje só querem ficar em frente à TV, no computador, no celular. Não tem nem comparação.
1: Tá, tá na certo. Tri, tá na melhor. A Rosana falou e falou. Lado,
4: bom
1: né?
4: dia, bom dia, Pablo. Bom dia,
0: bom dia, Lani,
1: bom dia, sua linda.
4: Menino, a nossa infância, eu tenho 38 anos, a nossa infância era a melhor porque a gente não sabia que a dificuldade era ruim, né? Então a gente brincava na rua, brincava de elástico, brincava de pique-esconde, brincava de pega-bandeira. Subia na árvore, eu como morei no interior, a gente tinha manga, né? Tinha pé de manga, tinha
1: olha
4: pé de
1: ela,
4: tudo.
1: Interior.
4: A gente pegava a fruta direto do pé, comia lá de cima do pé mesmo. Já pendurava de cabeça pra baixo nas árvores, já caindo da árvore. Andava de
1: carrinho
4: de
1: burrinho,
4: descia
1: né?
4: a ladeira, tapava os pés, os dedos, tudo.
1: Vivia ralado,
4: nossa,
1: né?
4: Era boa porque a gente não tinha medo do perigo. E a galera que tá viva hoje é porque teve muita sorte. Era uma coisa muito gostosa. A gente passava mais aperto, não tinha muito dinheiro, mas era muito feliz.
1: É verdade, meu amor. É verdade, sua.
0: Tá certo, viu?

0: Zoraide Rocha, de Egas, Cascatinha, São Vicente.
1: Fala, Zoraide.
0: No meu tempo, a minha infância era bem melhor do que a de hoje, porque não tínhamos celular. Brincávamos muito na rua. Era de pega-pega, de bolinha de gude, de peão.
1: Oh, verdade.
0: De queimada, pula corda. Era muito bom. Hoje não tem nada disso, só vive enfiados no celular.
2: É verdade. É, o difícil era pra minha mãe colocar eu pra dentro de casa, porque era na rua o tempo todo, o tempo todo inteiro. Ralado, arrebentado, viu?
1: Verdade,
2: esse negócio de comer fruta, a gente, além de comer fruta, a gente roubava a fruta dos outros e tinha vizinho que era bravo. E era cachorro que corria atrás, era mordida de cachorro. Meu, era uma loucura.
1: Loucura, loucura, né, Pablão? Imagina, eu imagino que você deu muito trabalho pra sua mãe.
2: Muito.
1: Não é fácil.
2: Não era fácil, não, velho. Mas era divertido demais, viu? 9h44,

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0: Bom dia, faltam 12 minutos para as 10. Espero que a sua quarta-feira já seja maravilhosa. É quarta-feira. Eu e a Nani, aqui no

0: É Marília, sempre Marília, Marília Mendonça aqui na Tri Bebi Liguei, às 10 em ponto no Conta Mais da Tri. Elaine.
1: Oi!
0: Vamos contar aquela Fabrão. História da Marina Rui Barbosa.
1: Olha, eu queria uma madrinha dessa.
0: É?
1: Você vai entender, Pablão. Olha, a Marina Rui Barbosa protagonizou, né, uma história bonita longe das câmeras.
0: O que aconteceu?
1: Ela presenteou a cabeleireira trans Rafaela Gomes com uma cirurgia para a colocação de prótese de silicone. E realizando o sonho antigo, né, da Rafaela, né?
0: A Rafaela queria uma prótese.
1: É, sim. E ela
0: por isso que você queria uma amiga igual a Marina Rui Barbosa?
1: Não, amiga não, prótese. Olha só.
0: Não, tu quer uma prótese? Vamos fazer uma vaquinha aqui na tribo.
1: Opa, tô topando, hein, Pablo?
0: O que você queria fazer?
1: Eu queria fazer uma...
0: Peitinho, bundinho?
1: Abdômenplastia.
0: Eu não sei falar esse nome também.
1: Abdômenplastia. Da barriguinha.
0: Da barriguinha.
1: É muito bom.
0: Vou ver o curso, vamos fazer uma vaquinha.
1: Ai,
0: aqui,
1: sério, Pablo? Amo você. Ai, que lindo.
0: Se eu tivesse dinheiro, eu te dava. Não tem. Mas a Marina Rui Barbosa tem, quem sabe, né?
1: Quem sabe, então. E as duas se conheceram durante as gravações de Tremembé, né? Produção em que Marina, né, interpreta a Suzana, né? E durante o trabalho, Rafaela comentou, né, com ela que o sonho dela era fazer a cirurgia, né?
0: Aquelas conversas, né, de tal, né? Fica lá conversando enquanto tá se maquiando, tá lá assim.
1: Sim.
0: Né?
1: E Marina decidiu apadrinhá-la, Pablão.
0: Ah, que legal.
1: Assumir os trâmites e os custos dos procedimentos.
0: Muito
1: aí
0: bem.
1: Depois da operação, a Rafaela agradeceu, né? Compartilhou o registro, né? E agradeceu a atriz, né? A quem chamou de madrinha. Por isso que eu tô falando, eu quero ter uma madrinha dessa.
0: Oh, tá bom. Excelente.
1: Ai. Ela falou que é um presente de um tamanho mensurável. Né? Ou seja, o encontro começou nos bastidores, né? De uma série e acabou criando um vínculo muito legal, né?
0: Bacana, legal, né?
1: Show,
0: Marina
1: show.
0: Tinha a possibilidade.
1: Marina é fofa, ó, Marina.
0: É muito fofa.
1: Quer ser
0: viu?
1: Minha madrinha?
0: A Elaine tá louca aqui. Tu não tem medo não de fazer?
1: Não, abdômen não.
0: Não, tá
1: abdômen
0: bom.
1: Não.
0: Tá bom. Tem gente que tem vontade de fazer, mas aí tem dois problemas.
1: Tem medo? Não.
0: Tem medo e não tem dinheiro. Aí...
1: É, eu tenho o medo.
0: Então
1: é...
0: já tá melhorando. Só falta o dinheiro agora, Elaine.
1: Eu não tenho medo e não tenho dinheiro.
0: É o Conta Mais da 3, 10 e 2, voltamos já.
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0: Depois seguimos com Ed, Brito e Samuel.
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0: A energia aumenta ao som de Luan Santana.

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2: Pablão e Alane nessa manhã com você aqui na Tri.
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2: É abdominoplastia, viu?
1: Abdominoplastia.
2: É assim que difícil. Fala, viu? É. Precisa arrumar um padrinho.
1: É.
2: Val Tomazini é uma boa, hein?
1: Agora.
2: Um padrinho. Porque a gente vai viajar de férias, eu e a Nani, a gente vai num pesqueiro aqui no ABC no máximo. Vai pra Bélgica, vai pros Estados Unidos.
1: E tu, você acha? Daí quando ele voltar, ele vai falar que tá liso.
2: Tá liso.
1: Tá sem dinheiro no banco, daí eu
2: tem que deixar sua barriga lisa.
1: É verdade, com muito certeza. Bem. Vou fazer esse pedidinho pra ele.
2: Como é que é a nossa enquete de hoje pra galera?
1: Olha, antigamente, por que sua infância era melhor, né? O que você fazia de diferente, que você gostava muito?
2: É verdade.
1: Algo que você fazia assim de diferente, né? Que nem você falou, papão, ia pra casa da vovó.
2: Não, a gente falou, o pessoal falando que a gente comia fruta, né? Porque hoje a geração é só danoninho, né?
1: É.
2: E Nutelinha e não sei o quezinho.
1: Raiz tem a raiz, nós somos raiz.
2: A gente comia muita fruta. E, inclusive, a gente roubava, eu tava falando que a gente roubava fruta, eu lembrei uma coisa, tinha um espanhol que morava perto da minha casa, que tinha fruta, mas ele era bravo, ele não queria que ninguém pegasse as frutas dele, né? Então o que a gente fazia? A gente roubava. Só que tinha um porém, ele tinha um cachorro muito bravo que chamava Lobo. O cachorro era o capeta, não era um cachorro.
1: Não era um lobo.
2: Não, mas a gente era tão miserável que a gente fez amizade com o lobo, aí a gente subia nos pés de fruta e o lobo ficava embaixo guardando. O lobo
1: ficou na sua vida. Aí sim, hein?
2: Ele queria matar a gente espanhol, velho. Nossa senhora.
1: Gente, você Deus era terrível, do céu. Pablo.
2: Ai, bom, 10:07, conta aí o que você fazia quando você era pequena aí, quando você era criança, uma coisa legal que você fazia.
1: Diferente, né?
2: Da infância de hoje, né? Certo, Elane?
1: Certo, amigo. Bora lá?
2: Bora. Vou pra onde você quiser.
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10 e 12. Tá na Tri, tá na melhor, tá com a Glória Groove aqui no Conta Mais da Tri, Pablão, a Nani e você juntos nessa manhã.

0: E essa era de mimimi que tem aí são as pessoas que foram criadas na nossa época.
1: Os Nutella.
0: Porque eles estão criando os filhos deles cheio de mania, de não querer machucar, de querer dar tudo. E aí, tá, eles estão estragando as crianças. Você pode perguntar quando você vê uma criança fazendo birra, alguma coisa, se a infância da mãe dela foi assim ou do pai. Não foi.
1: É verdade, então, falou tudo, Dri, é, concordo.
2: Eu apanhei pra cacete, nossa, como apanhei.
1: Espada tá que nem meu irmão apanhava de espada de São Jorge, ai meu Jesus.
2: Não, eu apanhava com o que tinha na mão, não tinha história.
1: Cabo
2: não.
1: Cabo de vassoura.
2: Minha mãe não escolhia não, o que tinha na mão vinha, velho.
1: Opa.
3: Bom dia, Pablo.
2: Bom dia.
1: Bom dia.
3: Ouvindo aí as histórias do pessoal e do Pablo.
2: As minhas?
3: Era terrível, ó, igual ele.
1: É uma terrível.
3: Eu ficava na beira de caminhão, eu soltava pipa, batia nos meninos por causa do meu irmão.
1: Olha!
3: Queimava o fogão da minha mãe fazendo cerol dentro de casa.
1: Eita!
3: Apanhei muito de fio de ferro. Quando a minha mãe chamava Sandra Vilma, eu sabia que eu ia apanhar. Então, aquele dia era o dia pior.
1: Fala o nome todo, né?
3: E várias vezes ela foi me buscar no fliperama, que eu ficava jogando fliperama com os meninos.
1: Essa é Maria Moleque.
3: Esquecia,
1: hein?
3: Da olha hora aí de ir pra escola. Mas a gente viveu bons momentos.
1: Verdade, né, Sandra?
3: Isso é o que vale a pena.
1: É,
3: um beijo,
1: com certeza.
3: Sandra Vila Tupi.
2: A criançada hoje, ela tava falando a outra ouvinte, né, que é tudo mimizento, e é verdade mesmo. Eu tinha um tênis, e esse tênis era pra ir pra escola. Quer dizer, o resto do tempo todo eu tava descalço.
1: Era pra escola e passear, sim, era, quando passeava.
2: Quando passeava, era pra tu, era ali, porque fora da escola não podia botar o tênis, velho. Então, no máximo era uma havaianinha ou descalço, mas era descalço mesmo, aqueles pés pretos.
1: Que figura você.
4: Bom dia, Pablo, bom dia, Nani.
1: Bom dia, bom dia, querido.
4: Aqui, viu? Nesses pessoas das antigas aí. Eu lembro que a gente fazia carrinho com lata de leite. Os carrinhos de madeira que a gente fazia era de caixote de feira que a gente ia na feira, no final da feira, pegar caixote de feira pra fazer nossos brinquedos, porque não tinha. Na época o Dozinho, prefeito da cidade, dava os brinquedos pra nós uma vez por ano, na época do Dia das Crianças, ia todo mundo pra prefeitura.
1: Olha.
4: Comer hot dog, comer pipoca, algodão doce, aquele
1: pé.
4: Caminhãozão, todo mundo pegando brinquedo, era mó barato.
1: Era verdade, né? Olha, antigamente só ganhava
4: voltou
1: esses
4: lá
1: brinquedos.
4: Atrás mesmo. Tá na trinta, tá na melhor. Cardoso de tudo e basta, um forte abraço pra
2: abraço
4: todos.
2: Abraço aí,
1: pra você também, Cardoso. Era mesmo, Pablo. Só ganhava brinquedo quando dava nas festas, né? De prefeitura.
2: E
1: de
2: São Cosme e São Damião.
1: Gente.
2: Nossa, quanto doce, velho! Halloween, que a criançada hoje fica atrás de doce, Halloween. É brincadeira perto de São Cosme e São Damião.
1: É
2: brincadeira. As tiazinhas verdade, toda amigo. Com aquele saquinho de docinho, é delícia.
1: Verdade, meu amigo.
5: Elaine, bom dia. Aqui é a Jeane do Catiapuã.
1: Oi, Jeane.
5: Na minha infância não tinha nada disso, só de cabelo maluco, meia maluca. De pijama, dia do pijama. Na minha
1: é
5: infância
1: verdade.
5: Não tinha nada disso.
1: Não tinha
5: na
1: mesmo.
5: Escola. Hoje tem. Ai, meu netinho. Hoje foi de cabelo maluco pra escola.
1: É verdade, não.
5: Todo.
2: Não, meu netinho. Legal,
1: e esses negócios de maluco, o que acontece? Deixa os pais malucos.
2: Porque você que tem que fazer. A mãe tem que fazer o penteado maluco, velho, né?
1: É. Verdade, e eles querem que aqueles mais, né, acha.
2: A gente não tinha essas coisas de pijama, meia maluca, penteado, nada. A gente que era maluco mesmo. 10h23.
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0: Cura, Diego Vitor Hugo, aqui na Trino Conta Mais, são 10h19 agora, estamos atrasados só para variar, e vamos à nossa resenha, pessoal mandando seu áudio, participando com a gente aqui na Trino, né, Elaine?
1: Opa, verdade, Pablão, bora lá, né, participar da nossa enquete aqui, né, que tá bombando.
0: Antigamente, por que sua infância era melhor? O que você fazia diferente? O que você gostava muito?
1: É verdade, em cada um.
0: Hoje em dia não é a mesma coisa, não é normal. Lembrando que tá todo mundo concorrendo aquele kit soninho do Trizinho, que tem o pijaminha do Trizinho.
1: Lindo.
0: Pantufa do Trizinho, almofadinha soninha e ainda tem uma squish.
1: Olha, chique. Pra desestressar. Pablo já tá aqui com a dele, não solta, né, Pablo? Larga isso daí.
0: Como se ela me desse alguma coisa.
1: Bora lá.
2: Adriana da Ponta da Praia.
1: Oi, Adriana.
2: Foi melhor porque nossos pais não eram mimizentos.

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0: Aí o bichote no meio do processo aqui no Conta Mais da 10h31. Ontem foi aniversário da Mavi, da filha do Neymar.
1: Opa! E teve que festa!
0: Festão, hein, Elaine?
1: Igualzinha da Lavínia a festa da
0: Lavínia. Eu ia falar isso, igual da Gabriela, mesma coisa, festa.
1: Ai, Jesus amado! Isso mesmo, Pablão. É, Mavi completou 3 anos, né?
0: Ontem, né?
1: Ontem ganhou um verdadeiro espetáculo em São Paulo, hein?
0: O Pablo pelo Neymar e pela Bruna, claro.
1: Sim, o tema foi show de talentos de Mavi.
0: Não.
1: Com decoração em rosa e lilás, palco, microfones, estrelas e referências às guerreiras do K-pop.
0: Bom, fora isso, tinha atração pra criança gastar energia até dizer chega. Tinha tirolesa, parede de escada, pula, igual os brinquedos que a gente tava falando antigamente.
1: É.
0: Piscina de bolinha, oficinas de customização, show de mágica, apresentações inspiradas também no K-pop, né? Esse ritmo
1: Sim.
0: coreano que a molecada adora. E a própria Mavi entrou no clima, apareceu com tranças roxas iluminadas,
1: linda.
0: Inspiradas na personagem Rumi. Muito bem.
1: É, Rumi, né? A lista de convidados também te chamou a atenção, sabia, Pablão? Estavam por lá, Tata Staniek, né?
0: É, exatamente, a Duda.
1: Duda Seberg.
0: Só nome Vicky complicado,
1: Justus, botar aqui. É, e Vicky Justus. Além de jogadores como Felipe Coutinho, o Rodney e Gabigol, Nadine Gonçalves, o Neymar, né? O pai, a Rafa, também prestigiaram a aniversariantes, né?
0: Uma festa de arromba, viu? E a irmã Helena, né? Que ela é irmã da Mavi, mas ela é filha daquela outra menina, como é que é? Da Amanda, né? Amanda Kimberly.
1: É.
0: Pois ela também tava lá e foi de Beyoncé na festa.
1: Gente, com o look inspirado na apresentação da cantora no Coachella, né?
0: Olha só! Tá bem. Festa boa. Não fomos convidados, mas gostamos da sua festa, viu, Mavi?
1: É verdade, eu vou copiar tudo igualzinho da Lavínia, dia 20 de outubro.
0: Começa a juntar dinheiro então, minha filha. Começa
1: não
0: a juntar.
1: Não dá tempo. Nem trabalhando. Não, não dá tempo,
0: tá com
1: nem trabalhando.
0: Anos, a Lavínia.
1: Vai fazer 9 agora.
0: Vai fazer, então, para a festa de 15 anos. Já vai juntar tudo igual.
1: Será que dá? Chega, não dá. Nem isso.
0: Não dá!
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0: Agora 10h42, tá na trita, na melhor.
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0: The Weeknd com a Ariana Grande aqui na Tri. Save Your Tears, guarde suas lágrimas. Na Tri, 15 para as 11, Nani.
1: Oi.
0: Vamos, Rick, lágrima tá por fora aqui no nosso
1: é, aqui
0: mais.
1: É só coisa boa.
0: Só alegria.
1: Pra frente. Isso mesmo, meu amigo. Ó.
0: Quer uma bala?
1: Ó, balinha.
0: Essa boa, é aquela, né? Aqui. Arde até o zóio.
1: É o House.
0: É House Preto, é o House Preto, aquele, e é o, aquele é aquele esquecidinho, sabe? Esquecidinho na bolsa. Ele fica meio meladinho.
1: Pavlão, você é demais.
0: É, ele fica meladinho, sabe? Olha aqui, beleza.
1: Olha isso.
0: Que meleca, vou ter que ir no banheiro lavar
1: olha
0: a mão.
1: Olha isso, ó, fazendo arte aqui, essa criança vai, grande. Vai. Bora ouvir os nossos áudios aqui dos nossos ouvintes, Pavlão, bora
0: fala,
1: lá.
0: Fala que eu tô
2: bom
0: chupando
2: dia, bala. Bom dia, Pablo, bom dia, Nani.
1: Bom dia, meu amor. Ai, que foto linda você mandou.
2: Eu sou enquete, é... Minha infância, graças a Deus, foi maravilhosa. Eu sempre fui bagunceira, sempre fui rueira.
1: A maroca!
2: Sempre pintei o 7, 8, 9, 10, 11, 12 e assim por diante. Mas uma das coisas que eu sinto muita saudade, muita falta...
1: O que que seria?
2: Era quando tinha as competições de escola.
1: É mesmo?
2: É, jogo de handebol, de vôlei, basquete,
1: verdade.
2: Tinha corrida, salto em altura, salto em extensão. A gente ia pro Campo do Brasil...
0: Olha
2: a gente
0: que
2: ia
0: legal.
2: Pro Rebouças,
0: bacana,
1: é mesmo.
2: A gente treinava no quartel, no segundo BC. Meu, era muito show
1: muito
2: de bola.
1: Bom.
2: É uma das coisas que eu sinto muita falta.
1: É verdade. Agora não tem mais
2: beleza.
1: Tanto isso.
0: Tá, vou falar uma coisa. Vou falar uma coisa.
1: Beijo, sua linda.
0: Falar uma coisa, Maroca. Se continuasse esses torneios que tinham os intercolegiais, né? Que tinham entre os colégios, todas as escolas, que eram todas as modalidades esportivas, basquete, vôlei, futebol, atletismo, tudo mais, o esporte no Brasil ia ser outro hoje em dia, né?
1: Com certeza.
0: Ia... Era uma loucura, era uma loucura.
1: Ia ter até mais talentos, né?
0: Muito,
1: descobrir
0: com certeza,
1: mais talentos.
0: Com certeza.
1: Eu, com certeza.
3: Então, bom dia, pessoal da tribo.
1: Bom dia!
3: Bom dia, Pablo.
0: Bom dia!
3: Nossa, o que eu gostava muito da minha infância, que fazia muito, era brincar no parquinho, na rua. Adorava ir muito pra praia. Lembro muito da minha infância.
1: Olha como é que ela ia pra praia.
3: Me levar na praia demais. Ia pra praia de qualquer jeito, com um sonho e uma garrafinha de água. E ia, sem se preocupar com nada.
1: Verdade!
3: Curtia muito brincar assim, né? Lugar aberto, ao ar livre, que as crianças hoje em dia só celular, internet, muita tela, né? E a gente gostava muito de ter horário, né, para as coisas. Horário para assistir, horário da TV Globinho, horário dos desenhos, né?
1: Preferido. É verdade,
3: sim. Era aquele horário e pronto. Hoje em dia eles não têm paciência nem para esperar passar um anúncio.
0: É verdade.
1: Muda, né? É verdade.
0: Eu ia pra praia sozinho de manhã, não, tinha 10 anos, voltava de tarde sem um tostão. Nunca.
1: E a gente ficava, parece que não sentíamos fome, né?
0: Não, e o sol? Aquele sol tostando, velho, lá na praia, velho. Que coisa.
1: Jesus, amado.
4: Bom dia. Tá na
1: bom dia.
4: Eu sou Ilami Lambrou, Carvalho do Mercado Municipal. Quando eu era criança, eu com os amigos saía da escola e ficava tocando a campainha.
1: Olha.
4: Das casas e saía correndo.
0: E corria. Meu
1: corria
0: Deus
1: pra do casa, céu, né?
0: Esporte favorito.
1: Gente.
5: Bom dia, Pablo.
0: Bom dia,
5: Elaine.
1: Bom dia, meu amor.
5: Aqui é Elis Maravilha, da Vila Sônia Praia Grande. Ai, o meu tempo era bom também, viu? Eu também pegava muita goiaba. Pegava não, eu roubava mesmo na cara dura. Eu e minhas amigas, na vizinha da frente da minha casa, brincava nas manilhas, porque
1: manilha,
5: na minha época estavam colocando o esgoto na rua e tinha aquelas manilhas grandona. E eu entrava ali dentro, brincava com as minhas amigas, fazia até casinha de boneca dentro das manilhas. Brincava de carrinho de rolemã, porque eu era muita moleca, eu aproveitei. Aprendi a andar de bicicleta na raça, pegando a bicicleta escondida da minha amiga, que ela não queria me emprestar, mas eu pegava assim mesmo, aí caía, me machucava, e a gente ria de se mijar nas calças, era muito bom.
1: É isso
0: bom demais,
1: mesmo.
0: Essa era maravilhosa.
1: Manilha era bom, né, Pablo? Entrava ali dentro.
0: Qualquer coisa, a gente transformava em brinquedo. Era isso, porque não tinha essas coisas. A gente não tinha toda essa coisa, né?
1: A gente tinha aquela necessidade de ir pra rua, né?
0: E dava pra ir pra rua, né? Essa manilha era uma coisa que todo mundo deve lembrar disso. Quando tava passando esgoto, o pessoal colocava aquelas manilhas.
1: Grandona, né?
0: Nove. Todo mundo brincava naquilo, velho.
1: Era muito legal, muito legal.
0: O que tinha, a gente brincava. Olha, novidade, é uma manilha. Bom, faltam 10 para as 11. Você tá no Conta Mais da Tri com o Pablão, com a Nani aqui. Opa! Obrigado aí pela audiência, obrigado pela companhia.
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0: É, Dilzinho, péssimo negócio na trilha, conta mais agora 11:03, bom dia.
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5: Sou eu e a Nani aqui no Conta Mais da Tri nessa manhã.
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5: É isso aí. Conta Mais tá de volta aqui na Tri, 11 horas mais 7 minutos. Tava olhando aqui, hoje volta o Campeonato Brasileiro. Tinha parado por causa dos jogos da seleção. Volta. O teu time joga hoje, viu? O Corinthians, viu, Elaine?
4: Não, não é não.
5: O que, claro, que não? Tu não é corintiana?
4: Claro que não, sou santista.
5: Ah, é? Ah, é? Nós é amanhã, então.
4: É, então.
5: É, nós é amanhã com o Flamengo.
4: Duras
5: aqui.
4: Coisas não.
5: Hoje é Inter e Corinthians, 7:30. Quem mais joga de São Paulo hoje? Deixa eu ver aqui. Ah, o São Paulo joga contra o Cruzeiro.
4: Opa!
5: Lá em Minas Gerais. E o Corinthians também joga lá no Rio Grande do Sul, hein? Tá feia a coisa. E o Inter e o Corinthians não estão ganhando de ninguém, velho. É. Bom demais, galera, 11:07, você tá no Conta Mais. Temos aqui, daqui a pouquinho vamos sortear o kit soninho do Trizinho.
4: Opa, esse kit é bom, hein?
5: Esse kit é muito legal, a gente tá dando em toda a programação da Tri, não só no Conta Mais, como de manhã, com o Rick, à tarde com o Flavinho, com a Isa à noite, que tem um pijaminha do Trizinho, é pras crianças, é claro.
4: Opa!
5: E além, tem a pantufa do Trizinho, a almofadinha, soninho do Trizinho e um squish, né? Tudo pra criança, é porque nós estamos na Semana da Criança, certo, Elaine?
4: Certo, amigo.
5: E amanhã
4: tem sorteio, hein?
5: Horário indefinido, então tem que ligar 5 da manhã na Tri e ficar até de noite.
4: Eu só vou facilitar um pouquinho, vai ser de tarde,
5: vai
4: Pablo.
5: Ser de tarde, você sabe a promoção Sonho de Criança da Tri do cantor Péricles. Você sabe aquela promoção onde a criança vai poder entrar numa loja de brinquedos, gastar 3 mil reais.
4: E sair comprando, olha que delícia.
5: Sonho, né?
4: Então
5: vai ganhar um vídeo personalizado do Péricles, né? Feliz Dia das Crianças.
4: Ó, coisa boa.
5: Muito legal, galera, continua participando, mandando sua mensagem aqui pelo WhatsApp da Tri. Boa sorte. Então mande sua mensagem até hoje, porque amanhã é o sorteio, certo?
4: Certo, amigo.
5: Bora pra participar. Frente.
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0: o Jorge e o Matheus, sol nos olhos, aqui no nosso Conta Mais da Tri, 11 e 14 agora. Vamos que vamos, temos histórias pra contar.
1: Vamos
0: temos histórias pra contar.
1: Opa, gostamos de contar histórias, né? E essa aí tá demais, hein? Tatuagem é fogo, né?
0: Tatuagem é pra vida toda.
1: Com certeza. Aí, mas pra uns é bons, para outros não.
0: E às vezes filho, ainda novo hoje, adolescente, quer fazer tatuagem. Aí fala, não, eu quero fazer uma tatuagem e tal. E você fala assim, é pra vida toda, hein? Então, é difícil pra convencer que às vezes precisa pensar um pouco pra fazer, né?
1: É o que aconteceu com a Isis Valverde, o Pablão. É. Ela revelou que existe uma decisão tomada, né? Aos 21 anos, que ainda dá trabalho. Aos 39.

0: E às vezes filho, ainda novo hoje, adolescente, quer fazer tatuagem. Aí fala, não, eu quero fazer uma tatuagem e tal. E você fala assim, é pra vida toda, hein? É, então, é difícil pra convencer que às vezes precisa pensar um pouco. Sim. Pra fazer, né?
1: É o que aconteceu com a Isis Valverde, o Pablão. É. Ela revelou que existe uma decisão tomada, né? Aos 21 anos, que ainda dá trabalho. Aos 39, uma tatuagem enorme. Ela falou que é enorme.
0: Se é grande, então, meu...
1: Nas costelas, vai vendo.
0: Meu Deus.
1: E ela se arrepende muito, né?
0: Ela disse que ela se arrepende do desenho, né?
1: Sim.
0: Mas do tamanho da
1: tatuagem. Do tamanho. A tatuagem mostra duas máscaras se beijando e foi inspirada em O Vento Levou, né?
0: O filme, né?
1: O filme. E Paraíso se representa a comédia beijando a tragédia. Por quê, né?
0: Tem a ver com a profissão dela, né?
1: Com certeza. Ela não pensou, né, no pequeno detalhe, né? E fez que ela precisaria esconder aquilo para interpretar determinados personagens, né? Ela até lembra que um diretor ficou desesperado quando viu a tatuagem e admitiu que chegou a chorar de arrependimento, que ela não pôde fazer o papel, né? Por causa dessa tatuagem.
0: Ela foi direta. É uma M.
1: É uma M bem grande.
0: Bem grande.
1: Ó, hoje ela tem 8 tatuagens, Pablão, mas aprendeu a lição. Passou a escolher regiões mais discretas do corpo, né? Evitando principalmente os braços e as pernas. E para facilitar a hora de escondê-las durante as gravações, né? É o certo, né?
0: É certo. Tá certo, né? E tem muita gente que coloca nome de namorada, de namorado. Aí depois acaba. Aí tem que fazer um outra coisa por cima, aí a emenda ficou horrível, né? Então a tatuagem.
1: É verdade.
0: A pessoa tem que pensar muito.
1: Tem que pensar muito.
0: Às vezes a pessoa também tem um pensamento, coloca lá alguma coisa e depois a cabeça muda e aquilo já não representa mais a pessoa, porque a vida da gente vai mudando com o tempo, né? Pensamento, as coisas que a gente acredita. Então é complicado. Tatuagem.
1: E o que ela lembrou aí, né? Os detalhes importantes, né? O tamanho. E também pensar no que você faz, né? Na sua profissão.
0: Exatamente.
1: O que vai ser ali na frente, né?
0: Lá
1: na frente.
0: Tem várias profissões, inclusive, onde você não pode ter tatuagem, né? Não pode ter tatuagem aparente. Bom, vamos que vamos! 11:17 aqui na Tri!
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1: Rafa, Júnior, Hugo e Guilherme, aqui amo o maloqueiro na Tri 1137. Você tá no nosso Conta Mais aqui na Tri. Helene fazendo uma barulheira, bate no telefone, cai o fone.
2: Não, é que eu vim correndo, eu não vi.
1: Tem áudio aí, Helene, da galera?
2: Tem sim, meu amigo. Primeiro, ó, eu quero mandar um alô pros motoristas lá, tá, de Praia Grande.
1: Ah, motorista
2: que
1: estão
2: ouvindo, isso mesmo, que são os amigos da minha cunhada, da Gilmara,
1: ah,
2: né?
1: Ah, tá certo.
2: É, rainha dos motoristas. O Sorriso da 931, o Rogério, o Fernando da 934 e o Augusto da 964, eles escutam sempre, eles ficam, eles não mandam um alô pra gente, a gente só quer ouvir. Caramba, a nossa
1: a
2: voz.
1: Sempre manda, eu sempre mando aqui.
2: É verdade, o Pabão sempre tá mandando, eu sempre amigo. Mando,
1: não só de ônibus, como de van, de aplicativo, de táxi, de entrega, a gente manda mesmo, direto e reto.
2: Um abraço pra todos vocês.
1: As pessoas rodam o dia inteiro ouvindo aqui. Haja paciência, viu?
2: Com certeza, amigo.
1: Nós o dia inteiro.
2: Vamos bora ouvir áudio, bora.
3: Bom dia, Elaine. Bom dia, Pablo.
2: Bom dia!
3: Falta na minha infância e as brincadeiras na rua com os meus primos e os almoços de domingo na casa da minha avó.
2: Ai, almoço de domingo era tudo de bom, Pablão.
1: Aquele cheirinho da comida de vó.
3: Aquele cheirinho de comida de vó.
2: Nossa, era muito bom. Bom. Minha avó fazia garapa também. Garapa, uma coisa que eu... Tu lembra a garapa?
1: É, claro.
2: Do café?
1: É, meu. Que
2: muito
1: delícia.
2: Bom, né?
4: Bom dia, Tria. Aqui é o Everton. Muito
2: especial. Oi, Everton.
4: Vai. Iguaçu. A minha infância foi a melhor. É quando chegava, como no dia que chegava sexta-feira, alugar fita na locadora.
1: É verdade.
4: Hoje não tem mais isso.
2: Tudo é
4: agora,
2: verdade.
4: Tudo na internet, o pessoal vê. Então, minha época foi isso. Alugar filme.
2: É verdade, tinha que devolver, né?
1: Filme. Não, tinha que. Na sexta era bom porque a gente pegava pro fim de semana e só tinha que devolver na segunda. Era
2: promoção verdade.
1: Na locadora.
2: Ficava o fim de semana todo com a fita lá, né?
1: Exatamente. E, ó, se pegasse filme ruim, tinha que assistir assim mesmo, que era aquele que tinha pra ver, viu?
5: Tinha a Tribuna FM, aqueles.
2: Bom dia, Elias, linda.
5: O que eu amava fazer na minha infância era brincar de elástico. E apostava muita corrida. E essa é a recordação que eu tenho.
2: Ah, que linda! Ela é lá do Pastel da Zanza.
1: Ah, muito bem!
2: Ah, que delícia.
1: A galera tá sempre com a gente também, né?
6: Obrigado. Bom dia, Tri FM. Aqui é o Edson da Praia Grande.
2: Oi, Edson!
1: Fala, Edson!
6: Da minha infância, que eu tenho saudade, era de quando eu ficava na descida do morro e deixava o pneu rolar e eu ficava sentado em outro pneu e batia com o pé.
1: Ai, meu Deus do céu!
6: Ia tomar banho nos corvos.
2: Tomar banho no canal.
1: Quebrei.
2: Tomava
1: cabe...
2: banho no canal?
1: Muito? Muito. Ah, vou falar uma
2: sério,
1: coisa.
2: Sério, Pablão?
1: Vou falar uma coisa pra você.
2: Era água limpa na época, né?
1: Não, era igual hoje, a mesma coisa. Sei lá.
2: Não é,
1: Pablo. Não, era ruim o canal. Não vem com história que antigamente o canal era mais limpo, que não era, não. Acho que era até pior. Eu vou falar uma coisa pra você. Sempre tomamos banho no canal e nunca peguei nada.
2: É verdade.
1: Aí fui pro Ceará, lá em Canoa Quebrada, aquele paraíso, peguei um fungo nas costas que demorou um ano pra ficar bom, velho.
2: É verdade.
1: Nunca peguei nada, velho.
2: É verdade,
1: eu
2: amigo.
1: Acho que a gente foi criando anticorpo de tanto fazer essas coisas.
2: É, o meu marido Max também, ele falava que tomava banho muito no canal. Eu falei, ê, lasqueira, não vem passar as coisas pra mim, não.
1: Fora pular de Ponte Pense, aquelas coisas.
2: É verdade.
1: Meu Deus do céu, viu? 20 minutos pro meio-dia, você tá na 30, na melhor.
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Tudo assoviando aqui. Tá no Conta Mais da Tri.

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0: encerrar o Conta Mais dessa quarta-feira, Nani. Bom, galera participando aqui pelo 13:13, tava no celular, né?
1: Não.
0: Chamo você, você não responde,
1: não,
0: né?
1: Não tava, não. Eu estava vendo o alô aqui da menina que pediu pra dar, né? Que ela é... Você falou de... Do...
0: De Canoa Quebrada?
1: De Canoa Quebrada. Ela falou que é de Uruaú Beberibe.
0: Beberibe.
1: Ela falou que é o lugar dela.
0: Muito bem!
1: Que linda!
0: Bom, muita gente... Bom, eu quero agradecer porque bombou. Bombou. Opa. Hoje. A gente falando... Né, da diferença da nossa infância mais antiga para a infância de hoje em dia.
1: Sim.
0: E as pessoas contando aí as suas memórias, suas lembranças da infância.
1: Fez até a gente voltar
0: ao
1: tempo,
0: a gente voltou,
1: né?
0: Um tempo demais, porque aí as pessoas começam a falar as coisas, a gente começa a lembrar de um monte de coisa, porque na verdade as infâncias são todas parecidas antigamente, né? Não tinha muita diferença. As brincadeiras.
1: Era tudo de bom, né, Pablo?
0: As lembranças de família, dos amigos e tudo mais, né? O que eu acho assim, o pior, que eu tava conversando aqui com a Elaine, essa infância mais nova, que é muito ligada na tecnologia e tudo, vão faltar essas lembranças da vida dessas crianças,
1: verdade,
0: né? Das grandes, aquelas amizades muito fortes que a gente tinha, né? Aqueles amigos que a gente, né, cultivou durante muitos anos, as brincadeiras e todas essas lembranças, o cheiro da comida da avó,
1: né? As histórias, né, Pablo?
0: Exatamente. Não que hoje o pessoal não vá pra casa da avó, é que era diferente.
1: É diferente.
0: Era casa com quintal, era tudo mais, era rua de terra, era tudo diferente, né?
1: Verdade, meu amigo. Falou tudo.
0: Vamos lá, então.
1: Bora pro sorteio.
0: Presente. Muito obrigado, todo mundo. A gente recebeu 1 milhão de áudios aqui. A gente toca alguns, porque não dá pra tocar todos. Muito obrigado, viu?
1: Com certeza, meu amigo.
0: Elaine, quem vai levar o kit soninho do Trizinho? Que tem pijama do Trizinho, tem pantufa do Trizinho, almofadinha soninho do Trizinho, tudo do nosso mascote. Ainda vai um squish.
1: Olha isso, quem saindo tá para Soraya Goulart Machado.
0: Soraya Goulart Machado, parabéns!
1: Opa!
2: Parabéns. 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
0: Aê! Ela que é da Náutica, que é de São Vicente. Parabéns, Soraya. Você tem que passar aqui pra pegar, né?
1: Sim, sim. A Soraya tem 2 dias úteis, Pablão. Quinta e sexta. Isso. Das 14 às 15h30, na rua João Pessoa 350, com o documento dela. Se caso ela não...

0: puder vir, pode mandar outra pessoa com o seu documento.
1: E olha, é um kit muito bacana, lindo. Já é um presente muito legal. Opa. Aí pro seu pequeno, pro seu baixinho, né?
0: Tá Sim. bom? Tá bom?
1: Tá bom então, querida. Ficamos por aqui meio dia. Opa. Bom, tá terminando mais um Conta Mais aqui
0: Até
1: na
0: Até amanhã.
1: Amanhã tá de volta às 9, Elaine. Beijo. Vai embora. Tchau, tchau, meu amor.
0: Tchau, queridão.
1: Tenha uma tarde abençoada. Eu continuo por aqui, porque já já tem sequência premiada, tem pede aí, tem muita coisa pra rolar durante toda a tarde aqui na Tri. Boa tarde, meio dia em ponto. 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
2: Alô, boa tarde pra você que tá na Tri com a gente.

0: pela sequência. Vale combustível no valor de R$100. Mais um par de convites de cinema do Cinecista no Litoral Plaza Shopping, Praia Grande. Bora lá! Atenção para as músicas que vão tocar agora e a gente vai ouvir junto aqui na trilha. Danilo e Davi, Apaga, Apaga, Apaga. Começamos com ela. Depois tem Cleiton e Romário, Chuva de Bênçãos. Belo, Transas. Maiara e Maraísa, A Culpa é Nossa. E Diego e Vitor Hugo, Moça pra Casar. São 5 sucessos da nossa sequência. Escolha melhor e vote pelo 13-3219-1055.
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0: Aquela sequência premiada da Tritim Belo, Transas a meio-dia e 26, agora não, meio-dia e 16, Pablo, não aumenta a hora, o Pablo é louco pra aumentar a hora, não tá na hora de ir embora ainda não. Meio-dia e 16, faltam tocar duas músicas ainda na sequência premiada, falta Maiara e Maraísa, A Culpa é Nossa, e Diego e Vitor Hugo, Moça pra Casar, já escolheu a sua? Então, indica melhor aqui, me diz qual é a melhor das cinco aqui pelo WhatsApp da Trio, 13-3219-1055. Mas não esquece, coloca seu nomezinho completo, seu bairro, para concorrer o Vale Combustível no valor de R$100, um presentaço da Tri, junto com um par de convites de cinema do Cine System no Litoral Plaza Shopping.
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0: Nossa, pra casar, Diego, Vitor Hugo, encerrando aqui sim a sequência premiada da Tri, meio de 22 agora. Vamos fazer o seguinte, fazer um intervalo rapidinho pra voltar a tocar a música, melhor música, né? Das cinco aqui que eu toquei, que vocês escolheram a melhor. E aí vou sortear o Vale Combustível de R$100 e o par de convites de cinema do Cine System. Essa é a Tri, tá na Tri, tá na melhor.
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0: sequência premiada chega ao final. E antes de eu tocar a melhor, já temos a melhor aqui, a escolhida por vocês aqui pelo WhatsApp da Tri. Vamos sortear o Vale Combustível no valor de R$100 e um par de convites do Cine System. Pegar um cineminha no Litoral Plaza Shopping Praia Grande. Vamos ver aqui quem vai levar. Ó, o sorteio, ó, o sorteio, ó, o sorteio. Quem leva é ela, Irene Maria Gouveia Lopes.
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0: Aí, Irene! Irene que é da aviação em Praia Grande. Ô, Irene! Olha, é o seguinte, tem que vir buscar seu vale combustível, seu par de convites do Cine System aqui na Tri. Você pode vir amanhã, quinta ou sexta-feira, das 14h às 15h. Ai, Pablão, tô trabalhando, me passa um rio. Alguém com seu documento retira de boa aqui seu vale combustível pra você aproveitar o fim de semana aí. E o vale convites do cinema do Cine System Litoral Plaza Shopping. É, aproveitar o fim de semana, amanhã já é quinta-feira, não é verdade?
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0: A melhor da sequência chegou. Você escolheu, toca de novo.
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0: salva de palmas pra Pabla.
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0: é mais aqui na Tricolatam pela última vez, na Tri 20 para uma agora. Bora, bora, bora, bora!
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0: Mandar um abraço aqui pro Antônio Carlos Alves dos Santos, na Vila Caiçara, em Praia Grande, também no Sítio do Campo, meu amigo Ferrugem, todo dia comigo aqui, a volta.

0: mandando muito bem. Daiane Ruiz de Oliveira, Cachapuã, São Vicente, Maria de Fátima Lemos dos Santos, lá no Anhanguera e Praia Grande, o Paulo César Santos, amigo Choquito Homem Esmeralda, um abraço pra ele, pra Tamires Almeida de Araújo, na Vila Tupi, em Praia Grande, muita gente em Praia Grande hoje dominando. Parque Continental, Daniela Pereira tá aqui presente com a gente, a Vanessa da Silva Santos, da Vila Mirim. Também Fabiana Petrúcio de Jesus, lá no Rio Branco, em São Vicente, no Melvim, Praia Grande, a Maida Campos. E no quarentenário, a Josiane Freire. Obrigado pela audiência de todos vocês. Tamo junto!
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2: Meio-dia e 44. Daqui a pouco tem. É. Olha, conto com você, com a sua participação no Pede Aí da Tri, viu? Só pedir sua música pelo WhatsApp da Tri, manda aquele áudio bacana, pedindo a sua música, oferecendo pra quem quiser. Pede Aí, começa já já na Tri.
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Teria FM, faltam 5 minutos para uma. Daqui a pouquinho tem pad aí para você pedir a sua música. Vamos ouvir o Pelicles com o JP. Até quando, Natri? Tá na melhor.

0: Pericles, junto com o JP, até quando, Pericão, que tá na promoção, junto com a TFM, promoção Sonho de Criança, amanhã é o sorteio, hein? Poxa vida! Bom, galera, seguinte, tá na hora do Pé de Jair, tá na hora de você mandar aquele áudio pra mim aqui pelo nosso WhatsApp, 13-3219-1055, pedindo a sua música, aí você pode oferecer pra quem quiser, mandar aquele alô, aí é a sua vez, tá bom? Bora participar? Aquela música que você tá com vontade de ouvir, chegou a hora.
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3: Vamos lá, tocar sua música aqui na Tri. Vai começar o nosso pé de aí. Pede aí. Pede aí a sua música, pede aí o seu som na Tri, pelo nosso WhatsApp 13-3219-1055, manda aquele áudio bacana, a gente vai tocar a sua música aqui na Tri FM. O Pede Aí tá só começando. Muito obrigado a você que me acompanha nessa tarde aqui na Tri FM.
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0: áudio pedindo a sua música aqui na Tri.
1: Aqui é o Cleiton.
0: Ô Cleiton.
1: Motorista de aplicativo.
0: Boa, bom trabalho.
1: Uma do Muzinho pra minha esposa, Grécia.
0: Ah, legal.
1: Manda um beijo pra ela.
0: Boa.
1: Valeu. Tá na Tri, tá na melhor.

0: som terapia pra Samanta do Itararé, que tá ouvindo a Tri. Pede sua música, não pede aí. Homem 15 na Tri, voltamos já.
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0: 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Boa tarde, 1h17 aqui na Tri.
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0: 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Pede aí na Tri. Você pede a sua música pelo WhatsApp da Trio 13-3219-1055. Manda aquele áudio, vai.
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2: Oi, galera da Trio.
0: Oi.
2: Bom dia, aqui Regina da Praia Grande.
0: Oi,
2: toca
0: Regina.
2: Pra mim um sucesso das antigas.
0: Das antigas?
2: Raça Negra, Quando Te Encontrei.
0: Tá bom.
2: Oferecido pro meu amor Clodoaldo, que tá fazendo aniversário hoje.
0: Um parabéns, Clodoaldo.
2: Parabéns, Clô.
0: Aê!
2: Tá na melhor.
0: Tudo de bom.

0: Castela pra Letícia da Vila Mirim. Tá aí, aqui eu não te esqueci, aqui na Tri. Bora lá, bora lá, bora lá. Ué, cadê o áudio? Pensa aí por aqui. Cadê o áudio? Áudio!
1: Boa tarde, aqui é Daniela do Petará. Eu gostaria de ouvir qualquer música do Rick e Juliano.
0: Ah, é?
1: Eu quero mandar pra minha amiga Rose Plástico. Tá fazendo aniversário hoje.
0: Mais aniversariante, tá, Rose?
1: Tá na melhor, uma ótima quarta-feira pra vocês.
0: Ô, legal, parabéns, Rose!

estúdio, sim, o que é que eu faço agora aqui na Tri? Você tá no pad aí da Tri, edição da tarde aqui, 1h31. A gente vai pro intervalo rapidinho, bota já já.

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9: Boa tarde pra você que tá com a gente aqui na Tri 1:33. Pablão vai por aqui com você. 3.

0: sucesso tá de volta e quem manda no sucesso agora é você no Pede Aí, pedindo a sua música aqui na Tri.
1: Boa tarde, Pablo.
0: Boa tarde.
1: Aqui é a Denise da Fazendinha. Gostaria de ouvir Tayara e Maraísa 90-10.
0: Boa.
1: E oferecer para uma pessoa em especial que está me fazendo muito, muito bem.
0: Olha.
1: Tá na Tri? Tá na melhor.
0: Tá fazendo bem, então tá demais, né? Veja aí.

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0: Os 10% a gente deixa pro garçom, né não?
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0: Ivete Camargo, aqui na Tri, irmão da Lua, amigo das estrelas, especialmente pro Zé Luiz, motorista de aplicativo, vindo da Tri. Aproveitar e mandar um abraço a todos os motoristas de aplicativo, sempre ligado na Tri, galera das entregas, você que tá pilotando caminhão, busão, van, obrigado pela audiência. Vou ali e volto já, viu? É rapidão.
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8: Tri FM, 10 para as 2. Estamos de volta.

0: comédia aí aqui na Tri. Já já o Flávio Filho. Já já tem charadinha aqui na Tri.
1: Boa tarde, Pablo. Uma boa tarde pra você. Um bom serviço. Meu nome é Regiane Maria. Moro na Pompeia, Gonzaga Santos.
0: Regiane!
1: Quero pedir uma música do Sorriso Maroto.
0: Tá bom, vamos tocar.
1: Cara, trita é melhor. Beijo.

Martin com Luan Santana Estranho pra fechar mais uma edição do Pede Aí aqui na Tri. Também tô fechando minha participação hoje com você aqui na Tri, tô indo embora. Se Deus quiser, amanhã. Amanhã já é quinta-feira, hein? Já é véspera de sexta. Tô de volta a partir das 9 da manhã com um Conta Mais com a minha amiga Elaine, tá bom? Flavinho já está por aqui à tarde. Mais alegre do rádio vai começar aqui com o Flávio Filho, com Charadinha, com muita música boa na Tri, viu? Fica com Deus. Um ótimo final de quarta-feira, que a quinta-feira seja maravilhosa, mas aqui na Tri, viu?

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0: Estamos chegando! Que prazer ter você aí, sintonizando 105,5 da Tri. Hoje é quarta-feira, dia 7 de outubro. Eu sou o Flavinho Filho, tô chegando pra ficar junto com você até logo mais às 7 da noite. Agora trazendo aí a nossa tarde da Tri, a tarde mais gostosa, feita todinha pra você. Hoje com a participação especial do meu querido Toninho, é a charadinha do motorista feliz no ar. Valendo aí aquele kit soninho do Trizinho em homenagem ao Dia das Crianças. Esse kit aí soninho do Trizinho tá fazendo um sucesso também pudera, né? Ó, esse kit vai com lindo pijama do Trizinho, tem a pantufa do Trizinho, almofadinha soninho do Trizinho e também o squish, a sensação do momento. Atenção, baixinhos! Atenção, baixinhas! A charadinha do motorista feliz está no ar! Que será que ele vai aprontar? Qual será a boa desta quarta-feira? Diga lá, Toninho! Boa tarde, garoto!
1: Boa tarde, meu querido Flavinho Filho! Boa tarde a todos! Charadinha do motorista feliz! Qual a única mulher que sabe aonde seu marido está? Responde aí!
0: Ai, ai, ai, eu não acredito, eu não acredito! Como é que é o negócio, Toninho? Como é que é o negócio, Toninho? Ai, ai, ai, ai, ai. Então vamos lá. Todo mundo participando, o pessoal interagindo aqui no Zap da Tri 13-3219-1055. Concorrendo aí ao kit soninho do Trizinho em homenagem ao Dia das Crianças. Toninho, repete a charadinha da tarde de hoje, Toninho, por favor!
1: Qual a única mulher que sabe aonde seu marido está? Responde aí!
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0: Tarde. Vamos lá!
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0: Fala aí, Toninho!
1: Qual a única mulher que sabe aonde seu marido está? Responde aí!
0: Qual a única mulher que sabe onde o seu marido está? Essa charadinha, né, Toninho? Qual a única mulher que sabe onde seu marido está? Responde aí, aguardando você aqui no Zap da Tri. É, esse kit soninho do Trizinho em homenagem ao Dia das Crianças é bem bacana. Vai com um pijama bem bacana do Trizinho. Tudo personalizado, viu? A pantufa, a almofadinha e também o squish, a sensação do momento. Atenção, baixinhos! Atenção, baixinhas! Participem! Pode pedir pra alguém da família aí, vovô, vovó, titio, titia, papai, mamãe, enfim, todo mundo participando aqui, interagindo e concorrendo aí a esse kit soninho do Trizinho sensacional, em homenagem ao Dia das Crianças. Toninho, por obséquio, repita mais uma vez a charadinha da tarde de hoje.
1: Qual a única mulher que sabe aonde seu marido está? Responde aí!
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1: Bom, a nossa tarde da Tri continua por aqui hoje com a participação do Toninho e a charadinha do motorista feliz. 2:21, você é claro não vai ficar de fora. Todo mundo participando, interagindo aqui pelo nosso WhatsApp. Concorre aquele kit soninho do Trizinho, bem bacana, em homenagem ao Dia das Crianças. Não fique de fora, aguardando você no Zap da Tri. Vai 13-3219-1055. E o Toninho, hoje ele quer saber de você o seguinte. Fala aí, Toninho.

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0: 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O meu muito boa tarde pra você que tá aí acompanhando a programação do 105,5. Agora 2h25.
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0: 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Vamos lá, 2h41, é o Futebol Show na Tri, com a apresentação da jornalista Ariane Rocha. Diga lá, Ariane, boa tarde.
5: Boa tarde, Flavinho. Boa tarde para o ouvinte da Tri. O Santos se prepara para enfrentar o Flamengo amanhã às 7h30 da noite na Vila Belmiro pela 29ª rodada do Campeonato Brasileiro. O Cuca deve ganhar o reforço de Gabriel Bontempo, que retornou da seleção brasileira e já treinou normalmente com o elenco. Miguelito, João Pedro e Joana Nias também estão de volta. Por outro lado, Arthur está fora por uma lesão de grau 2 na coxa direita, enquanto Everton Cebolinha não deve enfrentar o ex-clube por causa de uma cláusula contratual. Fora de campo, o Peixe anunciou um novo patrocinador. O clube fechou acordo com o Torcedor Premiado. É uma plataforma de sorteios que terá a marca estampada no calção. A parceria foi intermediada pela NR Esportes, empresa do pai do Neymar, e prevê que parte da arrecadação com as assinaturas dos torcedores seja destinada ao Santos. A projeção é de que o acordo possa gerar até 50 milhões de reais. E a marca já estreia no uniforme no jogo de amanhã contra o Flamengo. E ontem foi dia de despedida no futebol internacional. Lionel Messi deu adeus à seleção argentina. Aos 39 anos, o camisa 10 marcou na vitória por 3-0 sobre o Benin no Monumental de Núñez e recebeu diversas homenagens, incluindo um show de drones. Campeão mundial em 2022, Messi agradeceu pela trajetória com a camisa argentina e disse que vai sentir saudades. Nós também sentiremos saudades do futebol do Messi, né? Daqui a pouquinho eu volto com outras notícias. 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
3: Olá, boa tarde na Tri FM, agora 2h59.
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3: Chegou a hora de ficar sabendo da previsão do tempo. Vamos conversar com ela, que vai contar tudo pra gente. Diga lá, Ariane, boa tarde mais uma vez.
6: Boa tarde, Flavinho. Boa tarde pro ouvinte da Tri. Olha, quinta-feira deve trazer uma melhora no tempo na Baixada Santista, depois de vários dias, né, de muita nebulosidade e chuva também. O dia ainda começa com bastante nuvens, mas o sol pode aparecer entre nuvens, principalmente entre o final da manhã e a tarde. As temperaturas variam entre mínimas de 19 graus e máximas de 25 graus. A chance de chuva é de 35%, mas a possibilidade de precipitação em cada período do dia é baixa, indicando aí no máximo chuva rápida e bastante isolada. Os ventos também permanecem fracos, variando entre 2 e 9 km por hora, com rajadas que podem chegar aos 20 km por hora. Então, a quinta será de tempo mais firme, temperaturas um pouco mais altas, com períodos de sol e menor possibilidade de chuva. A qualquer momento eu volto com outras notícias. 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
1: Boa tarde, meu querido Flavinho Filho. Boa tarde a todos. Charadinha do motorista feliz. Qual a única mulher que sabe aonde seu marido está?

0: Essa é a charadinha do motorista feliz. Qual a única mulher que sabe onde o maridão está? Vamos lá! Todo mundo participando aqui, concorrendo então àquele kit soninho do Trizinho, bem bacana, em homenagem ao Dia das Crianças. 13-3219-1055. Ó, esse kit aí soninho do Trizinho é bem bacana, vai com o pijama do Trizinho, é um pijama personalizado. Tem também a pantufa, almofadinha, soninho do Trizinho e também o squish, aquela sensação do momento. É pro baixinha, pra baixinha dormir aí bem gostosinho, bem gostosinho. É o kit soninho do Trizinho de presente pra você que responde aí a charadinha da tarde de hoje com o nosso querido Toninho, o motorista feliz. Fala, Toninho! Fala, Toninho!
1: Qual a única mulher que sabe aonde seu marido está? Responde aí!
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1: Boa tarde, meu querido Flavinho Filho. Boa tarde a todos. Charadinha do motorista feliz. Qual a única mulher que sabe aonde seu marido está? Responde
2: aí. Ai, ai, ai. Qual a única mulher que sabe onde o marido está? Vamos lá, eu tô aguardando você aqui, 13-3219-1055. Tem aquele kit bem legal, kit soninho do Trizinho de presente pra você, em homenagem ao Dia das Crianças. Presentão pra você, baixinho. Presentão pra você, baixinha. Não fique de fora. Todo mundo participando e respondendo aí a charadinha do motorista feliz. Valendo aí o kit soninho do Trizinho em homenagem ao Dia das Crianças. E aí, Toninho, a charadinha de hoje mesmo? Repete mais uma vez aí, por favor.
1: Qual a única mulher que sabe aonde seu marido está? Responde aí!
2: Reforçando então, qual a única mulher que sabe onde o seu marido está? E aí, aguardando você aqui no Zap da Tri.
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existe uma teoria que se chama 90-10, onde uma pessoa tem 90% daquilo que você procura em alguém.

0: resposta vai para
1: ai,
0: o...
1: ai, ai.
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1: Muito bem, você tem ainda 30 minutinhos para participar, garantir aí a sua inscrição aqui na Tarde da Tri, respondendo a charadinha do motorista feliz e concorrendo àquele kit bem bacana, o kit Soninho do Trizinho, em homenagem aos baixinhos. É um kit bem legal, vem com pijama do Trizinho. Tem também a pantufa, a almofadinha, o squish. É um kit bem bacana pra você, baixinho, pra você, baixinha. Não pode ficar de fora não, hein? Todo mundo participando e respondendo aí a charadinha do motorista feliz na tarde desta quarta-feira. Diga lá, Toninho! Boa tarde, garoto!
3: Boa tarde, meu querido Flavinho Filho! Boa tarde a todos! Charadinha do motorista feliz! Qual a única mulher que sabe aonde seu marido está? Responde aí!
1: Confesso que eu estou super curioso. Eu estou curioso querendo saber a resposta. Logo mais às 4, o Toninho desvenda o mistério da nossa charadinha da tarde. Não fique de fora. Eu disse, meia hora, 30 minutos para você participar ainda, mandando mensagem aqui no Zap da Tri, respondendo aí a charadinha do motorista feliz e concorrendo ao kit Soninho do Trizinho. Bem bonitinho, kit bem bacana, em homenagem ao Dia das Crianças. Vai lá, Toninho, repete pra gente mais uma vez a charadinha, por favor.
3: Qual a única mulher que sabe aonde seu marido está? Responde aí!
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2: Agora faltando 14 minutinhos para as 4 horas da tarde. Esse kit soninho do Trizinho em homenagem ao Dia das Crianças pode ser seu. Como? Basta responder a charadinha do motorista feliz que automaticamente você concorre ao sorteio daqui a pouquinho. Não fique de fora. A charadinha do motorista feliz tá no ar e ela é mais ou menos assim.
3: Qual a única mulher que sabe aonde seu marido está? Responde aí!
2: Qual a única mulher que sabe onde o seu marido está? Qual a única mulher que sabe onde o seu marido está? Ai, ai, Toninho, eu tô aguardando a resposta aqui, ansioso, Toninho, eu tô ansioso, Toninho. Vamos lá, você também? Ah, mas participa aqui. Olha, 10 minutinhos de lambuja pra você participar aqui ainda, respondendo a charadinha do motorista feliz. Eu tô esperando você no Zap da Tri, vai, 13-3219-1055. Participe e boa sorte!
3: Qual a única mulher que sabe aonde seu marido está? 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

0: que eu não sou de ligar.
1: Não ligue, hein?
0: Pelo amor de Deus.
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1: Chegou a hora, charadinha do motorista feliz. Qual a única mulher que sabe onde o marido está? Esta foi a charadinha do Toninho. Antes de o mesmo responder, trazer a resposta correta, claro, a gente tem que ter a opinião do nosso ouvinte. Vamos ouvir aqui a esposa que segue os passos do marido. Você não acredita? Então vamos ouvir, vai, vai lá.
3: Boa tarde, meu nome é Rosiclar, moro aqui em São Vicente, Parque Bitaru. Nesse momento, meu marido está na Rua Guarani, trabalhando serviço de obra. Eu sei todos os passos dele, porque eu tenho ele no meu celular, no GPS. Muito obrigado, quero participar.
1: Ixi.
3: Tribuna FM.
1: Valeu.
3: Obrigado.
1: Rosicler, marcação cerrada no maridão. Tem o cara lá no GPS, hein? Caramba! Caramba, não é fraca, não. Bom, essa foi a opinião da Rosicler. Toninho, repete a pergunta de hoje, por favor.
4: Qual a única mulher que sabe aonde seu marido está? Responde aí!
1: Ô, Toninho, a Rosicler, ela segue o maridão lá no GPS. Mas e a resposta da charadinha hoje, Toninho?

0: Meu querido Flavinho, meus queridos ouvintes, chegou a grande hora de desvendar a charadinha da tarde. Eu perguntei, qual a única mulher que sabe aonde seu marido está? Resposta! É a viúva! Entendeu aí ou não? A viúva sabe aonde seu marido está! Um abraço, até a próxima! Valeu!
1: Ai, meu Deus do céu! O que que eu posso falar numa hora dessa, Toninho? O que que eu posso falar numa hora dessa, Toninho? Quer dizer que a única mulher que sabe onde o marido tá é a viúva. É a viúva, Toninho. Ai, ai, ai, ai, ai. Alô, alô, Gabriel Cavalcante Cunha. Aí, garoto! Parabéns! É o sorteado de hoje aqui. E tá faturando o kit soninho do Trizinho, Gabriel Cavalcante Cunha. A única mulher que sabe onde o marido está, segundo o Toninho, é a viúva. Entendeu aí ou não? Ai, ai, ai, eu mereço, eu mereço. Toninho, depois dessa, eu aguardo você na próxima quarta-feira. Valeu, turminha. Muito obrigado pela participação e até lá. Valeu.
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moletom exclusivo e também parzão de convites de cinema pro Cine System. Vamos lá! As candidatas de hoje são as seguintes: Ana Castela, número 1, Olha Onde Eu Tô; Diego e Vitor Hugo, a número 2, Tubarões; a número

0: Yari Maraíza, vai lá! Vai lá, todo mundo participando e concorrendo ao sorteio do moletom da Tri e também dos convites de cinema pro Cine System. Olha onde eu tô, tubarões, no meio do processo, eu não sou terapia, ou vai lá, quem é que leva melhor aqui na tarde de hoje? Ana Castela, Diego e Vitor Hugo, Pixote, Danilo e Davi ou Maiara e Maraíza? Aguardando você no Zap da Tri. Participe, boa sorte no ar.
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0: Com o sucesso
4: Tubarões
0: 3.

Patri FM, tá na tri, tá na melhor, agora 4h18, a sequência premiada continua. Tá valendo aqui o moletom, o lindo moletom, moletom exclusivo da tri.

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2: Olá, boa tarde, na Tria, agora 4h26.
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2: É a participação da jornalista Ariane Rocha com mais uma edição do Minuto Tri Notícias. Oi, Ariane, boa tarde.
8: Oi, Flavinho, boa tarde para você e para o ouvinte da Tri. O engavetamento envolvendo pelo menos 25 veículos deixou 6 pessoas feridas e interditou a BR-040 em Nova Lima, na Grande Belo Horizonte, hoje de manhã. O acidente aconteceu por volta das 9h15, no quilômetro 548, próximo à saída para Macacos. Segundo a concessionária EPR Via Mineira, 5 veículos pesados e 20 leves se envolveram na colisão. Não há registro de mortes. Relatos indicam que uma carreta

0: pode ter perdido os freios, mas a causa ainda será apurada. O sentido Belo Horizonte foi totalmente bloqueado e chegou a registrar 8 quilômetros de congestionamento. Equipes de resgate e guinchos ainda trabalham na região. E uma investigação aponta que jogadores e ex-jogadores conhecidos receberam diplomas falsos de treinador negociados pelo argentino Alejandro Mancuso, ex-atleta do Flamengo e do Palmeiras. Entre nomes citados estão Thiago Silva, Roberto Carlos, Felipe Melo, Alex, Petkovic e Diego Lugano. Mancuso cobrava cerca de R$100 mil por 4 licenças atribuídas à ATFA, tradicional escola de técnicos da Argentina, sem que os atletas precisassem cumprir a formação regular. A própria ATFA afirma que os documentos são falsos e nega qualquer vínculo com Mancuso. O argentino, por sua vez, nega ter vendido diplomas e diz que apenas facilitava os contatos. O caso chegou à justiça argentina, mas o processo foi arquivado em 2025 por inexistência de crime. A qualquer momento eu volto com outras notícias. 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

0: Quem se deu bem? Valesca Guedes Lima. Oi, Valesca. Tá faturando aí o moletom exclusivo da Tri. Lindo, lindo, lindo. Mas ainda aquele par de convites de cinema pro Cine System. Parabéns, Valesca Guedes Lima, a sortuda, e a todos o meu muito obrigado aí pela participação. A vencedora, vamos ouvir de novo. Na sequência premiada, quem se deu bem foi a Ana Castela, com sucesso Olha Onde Eu Tô.
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8: 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O meu muito boa tarde pra você que tá acompanhando aí a programação do 105,5. Faltam 15 minutos para as 5.
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0: É pra você, tá de volta amanhã às 2. Agora 5 horas, mais um minuto. Segura aí, é rapidinho. Já já, na volta do intervalo comercial, tá começando o nosso Happy Hour.
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1: 3. Ah, tá no ar a nossa próxima atração, é o Happy Hour, nesta quarta-feira, dia 7 de outubro. E aí, tá tudo bem? Muito prazer, eu sou o Flavinho Filho, ao vivaço, comandando aí a programação da Tri até logo mais às 7 da noite. Bom, e hoje temos uma convidada pra lá de especial. É uma convidada e tanto, viu? É veterana também. É a voz do samba. Sou fã demais dessa cantora. Bom, daqui a pouquinho você vai ficar sabendo quem é a convidada de hoje aqui no De Quem é a Voz no Happy Hour da Tri. Hoje tem Vale Combustível e também convites de cinema pro Cine System lá na Praia Grande, no Litoral Plaza Shopping. Vem comigo, a partir de agora, tá no ar!

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1: 5h20, um bom final de tarde pra você que tá aí acompanhando a programação da Tri. Olha, eu vou te falar uma coisa, a convidada de hoje aqui no Happy Hour merece até um tapete vermelho pra apresentação aqui, viu? Aliás, ela dispensa até comentários, né? Ai, ai, ai.

0: 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E aí? É o Happy Hour na Tri, tem vale combustível de presente pra você e também convites de cinema pro Cine System.
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0: Eu não sabia deste detalhe, namoradeira, né? Teve poucos namorados, mas maravilhosos, ela mesmo disse, né? Ah, Marrom! Ah, Marrom! Ah!

0: de cinema pro Cine System. 13-3219-1055. E aí, quem é a dona da voz hoje aqui no Happy Hour? Happy Hour!
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0: 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Um bom final de tarde.

0: pra você que tá junto com a gente, curtindo aí a programação do 105,5. Acerta aí, agora 5h24. 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

0: dona desta voz aqui, ó.
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0: Convidada especialíssima de hoje aqui é uma cantora, compositora, multi-instrumentista brasileira, uma das sambistas mais famosas do país. Ela tem aí como título, né, podemos dizer assim, como dama do samba, a voz do samba. E aí, quem será a convidada de hoje aqui no Happy Hour? Tem vale combustível no valor de R$100 e também um par de convites de cinema pro Cine System. E aí, você sabe quem é a dona da voz? Fique à vontade. No final do programa tem o vale combustível e também convites de cinema do Cine System. Aguardando você aqui no Zap da Tri. Vai, 13-3219-1055.
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0: Patri FM, faltam 15 minutos, 15 minutinhos para as 6. Bom final de tarde para você.
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1: A jornalista Ariane Rocha participa mais uma vez aqui na programação da Tri, falando pra gente a previsão de amanhã, quinta-feira. Diga lá, Ariane.
6: A quinta-feira deve trazer uma melhora no tempo na Baixada Santista, depois de vários dias de muita nebulosidade e chuva. O dia ainda começa com bastante nuvens, mas o sol pode aparecer entre nuvens, principalmente entre o final da manhã e o início da tarde. As temperaturas variam entre mínimas de 19 graus e máximas de 25 graus. A chance de chuva é de 35%, mas a possibilidade de precipitação em cada período do dia é baixa, indicando no máximo chuva rápida e bastante isolada. Os ventos também permanecem fracos, variando entre 2 e 9 km por hora, com rajadas que podem chegar a 20 km por hora. Então, a quinta será de tempo mais firme e as temperaturas um pouco mais altas, com períodos de sol e menor possibilidade de chuva aqui no litoral. A qualquer momento eu volto com outras notícias. 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
2: Ah, você me dá uma licença, eu posso ajudar você hoje aqui no De Quem é a Voz? Ó, tem vale combustível e tem convites de cinema pro Cine System. A convidada de hoje é ela. Quem é a dona dessa voz? Como canta?

0: E aí? Você sabe quem é a dona desta voz? Ela que é a convidada hoje aqui no Happy Hour da Tri. Cantora, compositora. É uma das maiores sambistas do país, sem dúvida nenhuma. É a dama do samba, a voz do samba. E aí? Ixi Maria, hein?
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0: Faz uma loucura por mim. Fala a verdade, você já fez alguma loucura por alguém? Fez ou não fez? Ah, como fez, né? Mas você sabe quem é a dona desta voz? Fique à vontade, 13-3219-1055. Ai, ai, ai, ai, ai.

0: que gostoso, hein? Bom, agora eu tenho certeza absoluta que você sabe quem é a cantora. 13-3219-1055. Participe e boa sorte.
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1: Muito bem, agora 6h17. Você sabe quem é a convidada de hoje? Quem é a dona desta voz?
2: Ah, é.
1: Ela é uma das maiores sambistas do país, sem dúvida nenhuma. Conhecida também como Marrom. É. Será que você...

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da voz. E aí, fique à vontade, aguardando você no Zap da Tri, 13-3219-1055. Tem vale combustível? Tem! Tem convites de cinema pro Cine System? Tem também!

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1: E aí, agora 6 horas mais 31 minutos. Já sabe quem é a convidada de hoje no Happy Hour? É a Marrom, a Marrom. Um dos grandes nomes do samba. É, a mulher é fera, é veterana. Uma das sambistas mais notórias. A cantora

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2: Vamos lá, eu tenho de presente pra você o Vale Combustível e também tem aqui de presente hoje par de convites de cinema pro Cine System. Ela tem uma discografia assim, sensacional, né? Ela é simplesmente demais. E tem sucessos do passado que quando você ouve, caramba, é. Marrom, uma do passado aí, vai. Canta pra gente um pedacinho.

0: aí. Ah, agora você sabe quem é, né? Agora você sabe. Lembrou? É, então. Manda mensagem pra gente. Eu tô esperando você aqui no Zap da Tri. 13-3219-1055. Não esqueça, entre toda a turma que tá participando aqui, já já no finalzinho do programa tem o sorteio do Vale Combustível e também do par de convites de cinema pro Cine System. De quem é a voz? Quem é a convidada hoje aqui no Happy Hour da Tri?
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5: Boa noite, sejam todos muito bem-vindos. 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
1: Faltando agora 14 minutinhos para as 7. Tem aí o Vale Combustível de presente para você e também convites de cinema pro Cine System. Ela é conhecida também como Marrom. É uma cantora, compositora, multi-instrumentista brasileira. Sem dúvida nenhuma, um dos grandes nomes do samba no país. A convidada de hoje recebeu aí também títulos como Dama do Samba e A Voz do Samba. Marrom, dá o ar da graça, solta a voz aí, Marrom. Quem é a convidada de hoje no Happy Hour?
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6: Tri FM, faltam 10 minutos para as 7. Boa noite.
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3: A convidada de hoje, a dama do samba, né? A Marrom Alcione.
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4: 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Você não pode ver um bop maravilhoso e ficar inerente. 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Não, não dá não. Foi um pouco namoradeira, mas não foi muito namoradeira. Minha irmã Maria Helena é mais namoradeira do que eu. Mas eu sempre adorei namorar, sempre gostei. 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
3: Muito bem, parabéns ao Orlando José Guimarães Lessa. Alô, Orlando! Abração pra você, garoto. Se deu muito bem, foi um sortudo hoje, faturando aí o Vale Combustível e também o par de convites de cinema pro Cine System. Vale Combustível e convites de cinema pro Orlando José Guimarães Lessa. Valeu, turminha. O meu muito obrigado pelo carinho da sua audiência. Tenham todos uma noite maravilhosa. Amanhã temos um encontro marcado às 14 com a Tarde da Tri, a tarde mais gostosa feita todinha pra você. A dama da noite vem aí com os seus cabelos alisados, comandando a programação da Tri até logo mais à meia-noite. É a Isa Vaz, já trazendo a sequência premiada da Tri. Valeu, turminha! Boa noite pra todo mundo e até amanhã!
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0: Depois seguimos com Ed, Brito e Samuel.
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0: Opa, boa noite, tô chegando. Boa noite pra vocês que estão aqui na Tri FM. Eu sou a Isa. Fiquem à vontade, se acomodem, porque eu vou fazer companhia pra você agora, nesta noite de quarta-feira. Vamos nessa, porque agora tem sequência premiada, são 5 músicas. Você vai votar na sua preferida aqui no 13-3219-1055. E a música mais votada toca de novo. E claro, se você votar, só se você votar, aí você concorre a esse vale combustível no valor de R$100, mais um par de convites de cinema do Cine System. Então bora lá, já pega papel e caneta pra anotar aí quais que são as músicas de hoje. Wesley Safadão e Rei Vaqueiro, Displicente. Menos é Mais, Champagne. Danilo e Davi, Eu Não Sou Terapia. Diego e Vitor Hugo, Beijei a Cura. E por último, mas não menos importante, Tiaguinho, Em Busca da Minha Sorte. E aí, já sabe qual que é a sua preferida? Então vota aqui que eu tô esperando o seu voto.
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0: aí, tá curtindo Sequência Premiada? Já votou na sua música preferida? Ó, tem gente aqui falando que eu falei muito rápido as músicas, então vamos lá. Eu vou repetir novamente quais são as músicas que vão rolar aqui no Sequência Premiada de hoje, que já rolaram, né? Já foi três, falta mais duas, ó. Já rolou até agora Wesley Safadão junto com o Rei Vaqueiro, que é Displicente. Depois teve Menos é Mais, Champagne. E agora você acabou de ouvir Danilo e Davi, Eu Não Sou Terapia. E daqui a pouco, já você vai ouvir Diego Vitor Hugo, Beijei a Cura e Thiaguinho, Em Busca da Minha Sorte. E aí, já sabem qual que você vai votar? Qual que é o seu palpite? Manda aqui, a mais votada toca de novo e quem acertar vai ser sorteado, vai participar aqui do sorteio que a produção tá contabilizando os votos e pode levar um vale combustível no valor de R$100 junto com um par de convite de cinema do Cine System. Então não bobeia não, ainda dá tempo de você votar na sua música preferida. Vamos nessa então, Diego Vitor Hugo, Beijei a Cura.
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0: do Choro com Alvorada.
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0: Essa música eu dedico pra você também.

0: todo mundo quer esse vale combustível de 100 reais da Tri FM e também os pares de convites de cinema. Então, ó, dá tempo ainda de você votar, tá bom? A gente vai pros comerciais e depois, quando a gente voltar, a produção vai sortear aqui e aí eu vou falar quem tá ganhando. E aí a gente vai tocar de novo a música mais votada por vocês, beleza? Então corre que ainda dá tempo.
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0: Boa noite! Tudo bem com você? Eu sou a Isa e eu tô acompanhando vocês nessa noite de quarta-feira. Vamos nessa então, a produção aqui já contabilizou todos os votos de vocês e já sorteou quem tá levando esse vale combustível e o par de ingressos de cinema. Vamos lá? E quem acertou aqui e votou na música que foi mais votada por todos vocês foi a Catiane Gutierrez Cabral. É isso aí, Catiane, parabéns. Ela votou na música preferida dela, que foi a música mais votada, e a produção sorteou, tá levando aqui o prêmio. Catiane, lembrando que você tem 2 dias úteis pra retirar o seu prêmio aqui no Grupo Tribuna, tá bom? Das 2 às 3:30 da tarde. Então bora lá, sem mais delongas, vamos tocar a mais votada por vocês. Menos é mais, Champagne.
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6: Boa noite, bora lá então manter vocês informados. Um piloto percorreu mais de 300 quilômetros pelos Estados Unidos suspenso por 94 balões cheios de gás hélio. Jonathan Trape, de 53 anos, decolou no sábado durante o Festival Internacional de Balões de Albuquerque, no Novo México, e pousou no estado vizinho do Arizona. A estrutura, batizada de Fiesta Cluster, usa dezenas de balões ligados a uma cesta. Para controlar a descida, o piloto estourou alguns deles individualmente.

0: gradualmente reduzindo aos poucos a suspensão. O Trape pratica esse tipo de voo desde 2008 e já realizou experiências semelhantes em outros países. Segundo ele, a técnica permite permanecer várias horas no ar e alcançar grandes altitudes. Eu não tenho coragem de fazer isso não, pelo amor de Deus. Vamos lá, mais de 15 mil servidores de Praia Grande vão receber o 13º salário antecipado e de uma vez só. O pagamento está marcado para o dia 28 de outubro, dia do servidor público, e vale para funcionários ativos, aposentados e pensionistas da prefeitura. Segundo a administração municipal, a antecipação foi possível com controle de despesas, revisão de contratos e outras medidas de contenção de gastos ao longo do ano. A prefeitura também espera que o dinheiro pago antecipadamente ajude a movimentar o comércio e o setor de serviços da cidade já no início de novembro. Já já eu volto com outras informações. Tá na Tri, tá na melhor.
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0: Belo aqui na Tri FM, fica mais relax. Agora 7h58, tá na Tri, tá na melhor. E aí, tá curtindo a programação da Tri FM, né? A programação da melhor rádio da Baixada Santista. Ó, fica aí porque daqui a pouco tem Top 5 Sertanejo, tá? E tem muito mais pra rolar essa noite. Eu vou continuar fazendo companhia pra você. Então fica aqui com a gente, já já eu volto. Beijão.
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5: Boa noite, eu sou a Isa e eu vou fazer com opa! A produção até riu aqui, gente. Eu uso aparelho, tá? Às vezes eu embolo as coisas. Também, vocês sabem, tem que ter paciência com quem tá começando, né? Bom, como eu estava dizendo, eu vou fazer companhia pra você aqui essa noite no Top 5 Sertanejo. São as 5 melhores do dia aqui pra vocês curtirem essa noite comigo.

0: comigo? Então já vamos começar com Gustavo Lima e Luiz Fonsi, Vagabundo. Agora 8:01, tá na Tri, tá na melhor.
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E aí, curtiu o nosso Top 5 sertanejo? Muito bom, né? Ó, antes da gente seguir pros comerciais, eu quero comentar aqui sobre o tempo. Como é que vai estar o tempo quinta-feira, hein? Ó, vamos lá. Quinta deve trazer uma melhora no tempo na Baixada Santista, depois de vários dias de muita nebulosidade e chuva. O dia ainda começa com bastante nuvem, mas o sol pode aparecer entre nuvens, principalmente entre o fim da manhã e a tarde. As temperaturas vão variar entre 19 e 25 graus. A chance de chuva é de 35%. Mas a possibilidade de precipitação em cada período do dia é baixa, indicando no máximo chuva rápida e bastante isolada. Os ventos também permanecem fracos, variando.

0: Entre 2 a 9 km por hora, com rajadas que podem chegar aos 20 km por hora. Então a quinta será de tempo mais firme e temperaturas um pouco mais altas, com períodos de sol e menor possibilidade de chuva na Baixada Santista. Bom, vamos nessa, né? Tomara que continue mantendo esse sol aí até o fim de semana pra gente poder curtir. E ó, manda um alô alô aqui pra mim, porque já já eu vou mandar um beijo pra vocês. Eu quero saber o que vocês estão fazendo nesta noite aqui. Tá bom? Vamos nessa? Agora 8h17 na Tri FM. Tá na Tri, tá na melhor.
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0: Belucci, sonho de todo casal. 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
0: Bora lá então, eu vou mandar um alô aqui pra galera que tá me acompanhando nessa noite de quarta-feira maravilhosa. Um beijo pra Carla Marques Ramalho, ela falou boa noite, estou escutando a Tri, que adoro, um abraço. Um abraço pra você também, minha amiga. Um beijo também pra Elaine Dantas da Silva, ela falou que é do Jardim Castelo em Santos. Ela falou, ó, manda um beijo pra nós aqui, estamos curtindo a Tri. Ela tá com o maridão, Adriano, e com o filho, Samuel. É isso aí, minha amiga, um beijo pra todos vocês. Que gostoso estar curtindo a Tri FM com a família toda, né? Um beijo também pro Thiago da Silva Moreira, de São Vicente. Ele falou, boa noite, Isa, tô adorando te ouvir. Ele é motorista de aplicativo. Obrigada, Thiago, que bom que você tá gostando. Gente, ainda tô aprendendo, tá? É a primeira semana que eu tô aqui sozinha, mas a gente vai aperfeiçoando. Um beijo também pro Ilmo Francisco Barbosa da Silva Júnior, que tava aqui participando, e pra Viviane, que tá ligadinha na Tri, motorista de app. Um beijo pra todo mundo. Tá na Tri, tá na melhor.
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2: Bora lá então pro momento Tri Retro de hoje. Ó, eu sei que eu tô ficando velha quando a música do Tri Retro é de 2016. Ai meu Deus do céu, socorro, Didi. Pra quem não sabe, Didi é o nosso programador. Ó, vamos então direto pro ano de 2016 com a música Coração Machucado, que é um dos grandes sucessos da carreira do cantor Wesley Safadão, né? E a gente tem várias curiosidades sobre essa música. Foi uma canção que marcou forte presença em projetos ao vivo do cantor, né? E a canção, ela aborda a dificuldade e o medo de se entregar a um novo amor após uma grande decepção amorosa. Quem nunca? Quem nunca? Principalmente nos dias de hoje, né? O eu lírico, olha que chique, usa uma metáfora de ser feito animal ferido com medo para justificar aí o desejo, né, de manter apenas encontros casuais sem assumir compromissos sérios no momento. Ah, eu sei que tem muita gente nessa situação aí. Bora curtir então Coração Machucado, Wesley Safadão, aqui no Tri Retro.
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1: E aqui é o Rodolfo, e essa é a nossa música.
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0: agora 8h55. Tá na Tri, tá na melhor. É um acerto gostoso com acompanhar a Tri FM, né? Curtir a programação da Tri FM, principalmente nesse horário aqui que eu tô com você, pra te fazer companhia. Mas ó, já já eu volto, tá bom? Quem tá pela frequência 105.5 no rádio vai ficar agora com a Voz do Brasil. E quem tá acompanhando a Tri pelo aplicativo ou pelo app, ou aliás, pelo aplicativo ou pelo app é a mesma coisa. Pelo aplicativo ou pelo site, vai ficar com a Hora Extra agora. Muitas músicas legais pra você curtir aí. E depois tem Na Pagodeira com prêmio, tá? Então não sai daí não, que já já a gente volta. Tá na Tri, tá na melhor.
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